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0: 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Uma boa noite para você.
1: Uma ótima noite. 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

0: Eu sou o Edu.
1: Agora 10 horas, horário em Brasília. Tá começando o programa mais romântico de todos os tempos. Como é que foi o seu dia hoje? Sua quinta-feira? A sexta-feira já mandou avisar que daqui a pouquinho ela tá chegando e vai trazer com ela mais um final de semana. Tá tudo bem com você? Seja bem-vinda, seja bem-vindo. Entre e fique aqui no seu cantinho do amor. Fique à vontade, se aconchegue. A partir de agora, você abre o seu coração para mandar aquela declaração de amor. Pelo 9198-406-9646. Esse é o nosso número para você participar, para você mandar aquele recado do coração, para abrir o seu coração, para falar de amor, para ficar aqui com a gente a partir de agora no programa mais romântico de todos os tempos. Eu sempre abro falando alguma coisa sobre o amor, mas hoje eu queria começar o programa homenageando uma pessoa, uma das vozes mais importantes da música e que a gente perdeu hoje, nessa quinta-feira. Bonnie Tyler, a cantora, morreu.

Ela tive muito mais amor com Bruno Marrone, menina, aqui no nosso cantinho do amor do Love Songs. Esse é o programa mais romântico das suas noites. Você é a minha convidada, um convidado muito especial para vir comigo nessa aventura com as músicas mais apaixonantes de todos os tempos, para você abrir o seu coração para mandar aquela declaração de amor. Nosso número agora é o 9198-406-9646. Para você que ligou o rádio agora, seja bem-vinda, seja bem-vindo. Entre, fique à vontade, se aconchegue aqui no nosso cantinho do amor. E põe o Edu aí no seu rádio. Me leva junto com você de carona, eu vou com você. Põe o Edu no seu fone de ouvido. Deixa eu ficar com você até o finalzinho do Love Songs. Põe o Edu na sua caixinha de som. Hoje tem camiseta da Nativa, camiseta da coleção 2026 da Nativa, para você ganhar a sua, para você escolher se você quer aproveitar o dia e o bom da vida, se você prefere a frase brindar um novo encontro ou explorar o mundo e viajar sem limites. 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Tem desodorante aerosol. 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E vai se inscrever pelo 9198-406-9646. Aproveita e já manda o seu recado do coração. Eu tô aqui te esperando. 10h23, horário em Brasília. Esse é o nosso Love Songs.

0: Ativa, Matheus e Cauã, ao vivo e a cores, aqui no nosso Cantinho do Amor. Esse é o nosso Love Songs. Estou esperando você mandar aquela declaração de amor. 9198-406-9646. Esse é o programa mais romântico de todos os tempos. Já já tem mais.
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5: Oi. Coraçãozinho lindo. Tá tudo bem com você? Final de noite de quinta-feira, hoje dia 9 de julho, agora 10h43, horário em Brasília. Quer participar do programa mais romântico das suas noites? Então aproveita, abre o seu coração e mande aquela declaração de amor. 9198-406-9646, esse é o nosso número aqui da Nativa, para você se inscrever nas promoções, para você participar com a gente, mandando aquela declaração de amor. Amar. Amar é quando você não consegue explicar o porquê de querer tanto e tão bem uma pessoa. É quando você olha para ela e não sabe os motivos. Você só entende que precisa dela na sua vida.
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0: alternativa é muito mais amor com Annie Lennox. Fez parte da banda Eurythmics. No More I Love You. Agora faltam 4 minutinhos para as 11 da noite, horário em Brasília. Essa foi a nossa primeira hora do Love Songs, você participando com a gente. Pelo 9198-406-9646, pode deixar o seu recado do coração, mande a sua declaração de amor para a gente ler aqui no programa daqui a pouco. Maria Aparecida Nunes da Rosa, parabéns. 5412, ô minha linda, um beijo do Cicado para você. Tá ganhando a Necessaire, que é personalizada, para você levar para onde você for. E 4 mini perfumes da Amaca, para você ficar ainda mais cheirosa. São fragrâncias diferentes, uma mais cheirosa que a outra e com alta fixação também, viu? Da Amaca Paris, quem usa ama. É só você trazer um documento seu a partir de amanhã para buscar o seu kit da Nativa. Já já tem muito mais pra você. Fica aqui no nosso cantinho do amor, fique. Entre e se aconchegue.
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1: Oh, meu coraçãozinho lindo. Estamos de volta com o nosso Love Songs, um programa mais romântico do seu final de noite, comecinho de madrugada. Daqui a pouquinho tem a sexta-feira chegando, agora 11:01, horário em Brasília. E a gente vai tocar uma música agora de uma banda americana de Detroit, nos Estados Unidos. Foi formada no comecinho dos anos 60. E essa música que a gente vai abrir essa hora é de 1964. Ela simplesmente completou esse ano 62 anos. Continua bem atual. Sabe qual é o nome da banda? Desse grupo vocal americano? Temptations. E a música My Girl.

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0: Ela tive muito mais amor com João Bosco e Vinícius. Ponto Fraco aqui no nosso Cantinho do Amor, do Love Songs. Pode mandar o seu recado, viu? Fica à vontade para participar. 9198-406-9646. Esse é o nosso número. Para você ficar à vontade, abrir o seu coração. Quando a gente está amando alguém, tudo fica mais sensível. A gente fica mais sensível. Fica mais sensível, fica mais tolerante, fica mais paciente. Fica dando risada à toa. E aí fica tão fácil para você mandar um recado, sabia? Você pega o celular, começa a escrever, o coração vai ditando as palavras. Manda o seu recado. Boa noite, Edu. Tudo bem? Tudo jóia? Um recado para você, José Antônio. Desde o dia em que eu te conheci, eu me apaixonei loucamente por você. Você sempre será o meu grande amor proibido. Te amo, viu? Beijos para alguém. Eu te amei de verdade. Pediu para não falar o nome, tá aqui o recado pro seu grande amor. A Mari Ellen também tá aqui com a gente. Oi, Nativa, quero participar também das promoções. Tô aqui no Cantinho do Amor, curtindo essas músicas maravilhosas. Agora tem um recado da Jaqueline. Boa noite, Edu. Aqui é a Jaqueline de Teodoro de São Paulo. Sabe, eu adoro quando você lê minhas mensagens. Sempre que eu posso, eu fico aqui ligadinha. Desejo a vocês e a todos os ouvintes que Deus os abençoe sempre e ilumine os seus passos. O texto que eu quero mandar para todo mundo é assim: se tudo na vida fosse só alegria, nós não daríamos valor à felicidade. Às vezes, é preciso chorar para sabermos o quanto é bom sorrir. É preciso sentir saudade para sabermos o quanto gostamos de alguém. Por isso, viva hoje. Esqueça o ontem e deixe Deus decidir o amanhã. Obrigado pelo carinho, Jaqueline, que está aqui com a gente no Cantinho do Amor.
1: Boa noite, Edu Melo. Aqui é Geisa.
0: Oi, Geisa.
1: Quero mandar um recadinho romântico para o meu esposo, Gustavo. Gustavo. Quero te agradecer por todos esses anos que estamos juntos, porque 30 anos juntos é só para os fortes, né? Pela essa cumplicidade, pelo nosso dia a dia, pela nossa família. Muito obrigado por tudo, meu amor. Obrigado, viu? Te amo, Gustavo.

0: Tive Muito Mais Amor com Edson e Hudson fala. Agora 11h38, horário em Brasília, esse é o nosso Love Songs. É o nosso número para você abrir o seu coração, mandar aquela declaração de amor. Com todo o teu carinho, com todo esse amor que você tem dentro de você, para quem você ama. Então escreva 9198-406-9646. A Tânia também passou por aqui, a Tânia Lima. Tá mandando um beijo pro Thiago. Meu amor, eu tô morrendo de saudade de você. E nem parece que a gente se viu e ficou junto o dia inteiro. Mas o meu coração pediu pra te falar. Ele quer mais e mais sempre. Então já sabe que eu quero bis. Quero você de novo comigo nesse final de semana, hein? Porque quando você está comigo, eu sinto a leveza do que é um amor correspondido. Eu sinto a magia que é estar com você, sentir o seu toque, o seu beijo, o seu abraço que me acalma, o seu abraço que me faz esquecer os meus problemas. Quero você sempre na minha vida. Disso você já sabe. Beijos, Ti, da sua Tânia, da sua Taninha. A Renata manda um beijo pra Cássio. Não vejo a hora de poder te encontrar. Ainda bem que a sexta-feira tá chegando. E ela vai me trazer você de volta do meu coração. Te quero muito bem, viu?
1: Boa noite, do Melo.
0: Boa noite.
1: Eu sou a Sheila, quero mandar um recadinho pro meu esposo, Erasmo. São 29 anos juntos. Cada dia que passa, o meu amor só aumenta por você. Deus não poderia ter colocado um companheiro melhor na minha vida e na vida dos nossos filhos. Temos 3 filhos e isso é muito bom, muito legal. Nós construímos essa família que a gente ama demais. Cada dia que passa, o amor só aumenta. E isso, eu quero agradecer primeiramente a Deus, né? Por esse amor que cada dia só aumenta. Te amo pra sempre.

com você? Tudo certinho? Como é que você tá participando com a gente? Mandando seu recado do coração. 9198-406-9646. Para você participar com a gente do nosso Love Songs. Esse é o programa mais romântico de todos os tempos. E eu tô esperando a sua declaração de amor. Agora 11h44, horário de Brasília. Chitãozinho e Chororó.

0: Ativa LS Jack Carla, para fechar nossa segunda hora de hoje do programa mais romântico de todos os tempos. Maria Stefani Pereira dos Santos, do 7460, parabéns. A Maria Stefani tá ganhando a camiseta da Nativa da coleção 2026, para você completar a sua, um kit com shampoo e condicionador de 500ml da Isabelles Cosméticos. Amanhã é sexta-feira, viu, Maria Stefani? A partir de amanhã, 5 dias úteis para você. Traga um documento seu, tá bom? Para buscar o seu kit. Daqui a pouquinho tem muito mais. E a sexta-feira vai chegar.
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3: Oi, Paixãozinha, bom dia. Agora meia-noite e 3, horário em Brasília. Estamos de volta com o programa mais romântico de todos os tempos, o nosso Love Songs. Tá tudo bem com você? Sextou, hoje é dia 10 de julho, sexta-feira, com ela vem mais um final de semana. Que bom ter você aqui de novo. Que bom que você ligou o rádio agora também. Seja bem-vinda, seja bem-vindo. Põe um Edu aí no seu rádio. Me leva junto com você, de carona. Põe um Edu no seu fone de ouvido também. Deixa eu ficar com você até o finalzinho do Love Songs. Tá me ouvindo pela caixinha de som? Você pode levá-la pra onde você for. O que você tiver que fazer, deixa o som de fundo. Pra ficar ouvindo as músicas mais românticas de todos os tempos. Você e eu não nos cruzamos por acaso. Você sabe disso. Talvez a vida só tenha esperado o tempo necessário para colocar frente a frente duas pessoas que ainda precisavam aprender algumas coisas antes de se encontrar. Com o tempo, a gente entende que amor não é sobre chegar rápido. Amor é sobre chegar certo. Sobre encontrar alguém que não transforme sentimento em dúvida ou cuidado em algo que você precise implorar. A intensidade pode fazer o coração acreditar que encontrou algo raro, mas é a constância que prova. É ter alguém que reconhece o seu valor e não espera te perder para começar a cuidar daquilo que tem. Talvez algumas histórias demorem porque encontrar a pessoa certa no momento errado também pode transformar o amor em despedida. E no fim, o amor mais bonito talvez seja esse. Duas pessoas que precisaram viver tudo o que elas viveram para finalmente se reconhecer quando já sabiam cuidar daquilo que passaram tanto tempo esperando encontrar.

0: Nativa, César Menotti e Fabiano, a carta aqui no nosso Cantinho do Amor do Love Songs. Meia-noite, 23, horário em Brasília. Já estamos na sexta-feira, dia 10 de julho. Bom dia, Edu. Meu nome é Hamilton. Meu recado vai para minha esposa, que se chama Bruna. Eu quero falar para ela que eu a amo muito e que todos os dias da minha vida eu desejo estar ao lado dela, fazendo ela sorrir e ser feliz ao meu lado, porque ela é uma mulher muito especial para mim e para as minhas duas filhas que eu tenho com ela. Eu te amo muito, meu amor. Beijos para você, para Maria Helena e para Vitória. É o Hamilton que está aqui com a gente, abrindo o seu coração. Você pode fazer como ele também e aproveitar para participar com a gente pelo 9198-406-9646. A Vianucci também, eu tô aqui ligadinha na programação do Love Songs, viu, Edu? É a Vianucci. Obrigado pelo carinho. Edu, eu sou a Elaine. E tô sempre ligadinha aqui no Love Songs, porque eu amo essas músicas românticas que encantam os corações apaixonados. Eu quero falar pro meu amor José que eu amo muito ele. E que a cada dia ele me surpreende com muitas mensagens de carinho e amor que ele me manda. Quero falar para ele, olha, José, continue assim sempre, viu? Porque a melhor coisa é você se sentir amada. E a pessoa amada também querer oferecer a próxima música para ele. Que eu quero oferecer com todo o meu coração, viu? Amo vocês e ele também que tá ouvindo, tá ligadinho, tá no trabalho. Tá difícil. Mas José, eu tô morrendo de saudades. Eu te amo ontem, amanhã e sempre. Ela pediu uma música da Bonnie Tyler. A gente abriu o programa de hoje com a Bonnie Tyler fazendo uma homenagem a ela. Obrigado, viu, Elaine? Você e José, cuidem bem de vocês pra mim.
1: Boa noite, Edu Melo. Meu nome é Kátia Ferreira. Meu recadinho vai pro meu amor da minha vida, Lúcio. Dizer pra ele que eu amo demais, que eu sou muito feliz nesses 20 anos de casamento, que ele me faz a mulher mais feliz do mundo. Ele que eu amo demais, que eu sou muito feliz nesses 20 anos de casamento, que ele me faz a mulher mais feliz do mundo.

0: 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A Nativa é muito mais amor, é a rádio do seu coração, a rádio que tem o programa mais romântico das suas noites, o nosso Love Songs. 00h39, horário em Brasília. Esse é o nosso Love Songs. Para você participar, o nosso número é o 9198-406-9646. Já adicione aí nos seus contatos para você participar de todas as promoções. Oi, Edu, tudo bem? Amigos da Nativa, aqui é a Ana Paula Alonso. Eu também tô ligadinha, viu, no Love Songs, que eu curto de montão essa rádio maravilhosa, que é amiga, companheira. Eu amo a Nativa e tô ouvindo a Nativa. Coloca no sorteio aí, viu? Beijo a todos. É a Ana Paula. Tá aqui com a gente, obrigado pelo carinho, viu? O Edson Miguel também. Bom dia, Edu. Estamos ligados aqui em Guarulhos, São Paulo. Edson Miguel e toda a turminha também curtindo o programa mais romântico de todos os tempos. Marcelo também. Bom dia, Nativa. Sou o Marcelo Rodrigues. Também tô aqui, viu? No Cantinho do Amor, do programa mais romântico de todos os tempos. Aí, cara, agora é pro Lucas.
1: Boa noite, Edu Melo.
0: Boa noite.
1: Meu nome é Karine.
0: Oi, Karine.
1: Recadinho de hoje é pro Lucas, meu amor. Obrigado por tudo. Obrigado porque nós estamos construindo nossa família. E eu te amo muito.

0: Tiva, só lembranças, Rio Negro e Solimões.
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0: E o último recadinho de hoje, Edu, quero parabenizar pelo programa, viu? Pelo Love Songs, que é maravilhoso. Quero mandar um beijo pra minha esposa Iranise Duarte, que é o amor da minha vida, há 31 anos de relacionamento. Agora somos muito mais felizes com a chegada do nosso neto Calil. Assinado Irã Duarte. Cuidem bem de vocês pra mim, viu, Irã e Iranise. Faltam 9 minutos para as 2 da madrugada. The Alan Parsons Project.

0: Nativa é muito mais amor com Alan Parsons Project Time. Grande sucesso dos anos 80, comecinho dos anos 80, agora 1h56, horário em Brasília. E a gente vai sortear a camiseta da coleção 2026 e mais um kit Vizela que vem com Stick Blush Red Mosher. A lapiseira para os olhos, a Sherry, blush compacto e batom líquido. Para você, Valquíria Mauzuki N. Lopes Franco da Cunha. 8723, final do telefone da Valquíria Mauzuki N. Valquíria, parabéns, minha linda. Um beijo educado para você. Hoje já é sexta-feira. Final de semana tá chegando. A partir de hoje, 5 dias úteis para buscar o seu kit. Tá bom? Obrigado pelo carinho. Obrigado pelas lindas mensagens, pela companhia. Não preciso nem dizer que hoje à noite, hoje, sexta-feira, eu vou te esperar. A partir das 10 da noite, horário de Brasília, eu vou estar aqui no Cantinho do Amor esperando você. Você vem, né? Beijo pra quem é de beijo, abraço pra quem é de abraço. Cuida bem de você pra mim. Vem aí o Amigo Velho e o Forró Nativa coladinho ao Love Songs. Eu falo com você hoje à noite, depois da Voz do Brasil. 10 da noite... Vem pra cá, fica aqui no nosso Cantinho do Amor. Tá chegando o Forró Nativa. Tchau, gente. Bom descanso, uma linda sexta-feira pra todo mundo.
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0: hoje é o quê, Brasil?
1: Hoje é sexta-feira, bota pra torar, bota pra torar.
2: Epa! Bom dia,
0: bom dia, tá começando o Forró Nativa. Bom dia, criançada, começou o Forró Nativa, vai! E sabe quem eu sou? Sou eu! O amigo velho! O cara que é mais lindo, cheiroso, charmoso e gostoso do Brasil, Rafael Guidotti!
3: Ai!
0: Ai, Brasil, tá chegando, hein? É dia 10. 10 de julho, ó. 10 de julho. Que é isso? Que é isso? Ah, o amiguinho. Ah, o amiguinho aí que trabalha contigo tá dormindo. Ele tá cochilando. Só faz isso, ó.
1: Ah, tu fui o dedo.
0: Ai. Vai acordar na hora. Tudo bem com vocês, gente? Terminando a semana já, hein? Chegamos na tão desejada, amada, querida, esperada sexta-feira!
2: Que nos livra da dor e nos leva ao sucesso.
0: Vem comigo, vem!

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1: Olha a hora do pão, olha a hora do leite, olha a hora do café. 2:09. 2:09, bom dia, Brasil.
2: Oi, bom dia.
1: Ah, vamos começar o programa mais alegre, feliz, animado, com os melhores ouvintes do planeta. É você, ouvinte forrozeiro, ouvinte do Forró Nativa. Tá começando a festa, 4 horas de forró no oco da madrugada e a gente vai juntos até às 6 da manhã, coladinho com coração sertanejo, tá bom? Tá combinado? Boa! Bota pra torar!
3: Olha, sexta-feira, bota pra torar! Bota pra torar!
4: Bom dia pro dia, bom dia pro sol!
1: Começou a forró da Nativa!
4: Bom dia pra quem me inspirou a fazer pra nós esses versos.
1: E eu quero! Eu convoco! Meus colegas de trabalho, o ouvinte do Forró Nativa formando a maior e melhor, mais alegre plateia e auditório do Brasil!
5: Brasil!
6: Aumente volume!
7: Bom dia, bom dia!
1: Gente, ó, a partir de agora, a gente tá convocando a você. Você sabe que eu trabalho como programador musical só no começo do programa. Só as 3 primeiras. Tá no contrato. Tá no contrato. Só as 3 primeiras. E o resto, o programa todinho, é por conta do ouvinte. Então, pra eu ter música pra tocar, você tem que participar. Tem que mandar a sua mensagem. Pedir o seu forró, um brega. Fica à vontade, peça. Vamos fazer a festa junto. Mande a mensagem. Escreva, se você não quiser gravar ou não puder gravar, escreva que eu leio aqui no ar. Se puder gravar, melhor ainda, o programa fica mais bonito com a sua participação, com a sua voz também aqui falando na Nativa para todo o Brasil e o mundo, tá bom? Mas se você for gravar, você deve gravar um áudio que dê para a gente ouvir, né? Todo mundo ouvir. Em até 30 segundos no máximo. É claro que você pode gravar só falando: oi, aqui é o Rafael, falo de tal lugar, quero ouvir a música tal. E só. Agora, você quer falar mais? Você tem 30 segundos pra falar. Não pode passar dos 30, tá bom? Manda pra gente. É a primeira vez que tá ouvindo o programa? Já ouve há muitos anos, mas é a primeira vez que tá participando? Conta pra gente na mensagem que a gente quer saber, tá bom? Anote o nosso WhatsApp. É esse número, somente esse número você vai participar aqui do Forró Nativa. 9198-406-9646. Vou repetir devagarzinho pra você anotar e salvar aí no WhatsApp da Nativa, hein? Anote, salva desse jeito. Você não vai tirar número nenhum e nem acrescentar número nenhum. Vai salvar do jeito que a gente fala.
4: Bom dia, natureza.
1: 91.
4: Crianças, vamos levantar.
1: 98.
4: E nossa peca, menino.
1: 406.
4: Faltar.
1: 96.
4: Menino, fuja.
1: 46. 9198-406-9646. Então eu vou tocar 3 músicas. Depois dessas 3 músicas, já vou colocar o ouvinte no ar aqui pelo WhatsApp da Nativa. E já vou atendendo. Quem chega primeiro, ouve a sua música, o seu pedido primeiro. Então peça o seu forró, porque as 3 primeiras, vamos ver se vocês vão gostar.

0: 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Olha a hora do bilu bilu, bilu bilu teteia. 2h24, é sexta-feira, Brasil.
1: Bota pra parar.
0: Vamos pro nosso WhatsApp, que eu agora já trabalhei. Pronto, já toquei minhas três músicas. Agora as outras até as 6 da manhã é por conta de vocês. Vocês têm que bater o ponto aqui, senão vai descontar na folha. Tá combinado? 9198-406-9646. Vamos ver quem foi o primeiro aqui, ó. Primeiro que mandou mensagem. Bom dia, mano, velho, mano novo. É o Quebra Gás de Serrana. Manda um alô aqui pra frente do Elias, do Bem Frente 10. Da Usina Moreno, e toca uma música de Mauricinho do Forró, fazendo favor. Mauricinho do Forró! Vamos providenciar o Mauricinho do Forró! Ô, maravilha, meu amigo! Boa, boa, boa, hein? Vamos lá, mais um. Bom dia!
2: Bom dia, Nativa FM, bom dia! Mano velho, bom dia, mano aí, Rafael Bigode, tudo beleza?
0: Bom!
2: É o Carlos Henrique, Santa Cruz das Palmeiras. Manda um salve pra nós, a Usina Ferrari, frente 4, galerinha do Palito Doce aí. Toca pra nós hoje aí, ó. É, camisa suada. Qualquer uma de camisa suada pra nós aí, beleza?
0: Camisa suada.
2: Beleza? Forte abraço, fica com Deus.
0: Camisa suada. Boa. Deixa eu anotar aqui. Ô, maravilha. Camisa suada. Muito bem. Oi, bom dia.
3: Bom dia, mano novo. Bom dia, mano velho. Bom dia, nego velho.
0: Bom.
3: Que Deus continue abençoando a sua vida, cara.
0: Amém.
3: Como é que você tá?
0: Bom.
3: Uma ótima programação. Tá ok? E eu gostaria de ouvir em Samarica Parteira, que é o Lincoln Padeiro da Pena Dourada, mandar pro meu amigo Daniel, que trabalha comigo, e pra todos os padeiros, todos os porteiros e todos os caminhoneiros. Um abraço, nego velho! Sextou, irmão!
0: Sextou!
3: É nóis, queiroz!
0: É nóis, queiroz! Valeu, meu amigo! Gostei da animação! É isso aí, sextou! Gente, áudios mais de 30 segundos não vai pro ar, pelo menos por enquanto, tá, gente? A preferência é áudios de até 30 segundos. Bom dia!
4: Oi, boa noite. Eu sou a Amanda Juca. Eu hoje, atualmente, moro na cidade de Cafelândia, só que eu sou da cidade de Barbalho, Ceará.
0: Opa!
4: Eu gostaria de mandar um grande abraço para todos os ouvintes da Nativa FM e falar que é a melhor rádio, ó, de se ouvir na madrugada.
0: Boa!
4: Eu quero mandar um beijo muito grande para meus filhos e para meu esposo, Diego Neves.
0: Um beijo pra toda a família. Obrigado pelo áudio, adorei, viu? Obrigado mesmo, tudo de bom, uma ótima sexta-feira. Bom dia, Forró Nativa. A França ganhou de novo, está na semifinal. Bom dia, mano velho, mano novo, Rafael Guidotti e os ouvintes do Forró Nativa. Por gentileza, coloque a música Não Pegue Esse Avião, banda Cavaleiros do Forró. Banda Cavaleiros do Forró, é isso? É isso mesmo, banda Cavaleiros do Forró, deixa eu anotar aqui, né? Não pegue esse avião. Por que não vai pegar esse avião? Quero saber da história agora, viu? Quero saber da história do Não Pegue Esse Avião. Vamos tocar o Não Pegue Esse Avião também, já tá aqui. Bom dia! Ah, deixa que eu terminar a mensagem, né? Mauro Coelho de Bauru. Oi, bom dia, vocês conseguem tocar a música? É Dentro? Cláudio Ney e Juliana, sou aqui de São Paulo. Vamos anotar, vamos procurar aqui na nossa programação, viu, meu garotinho? Obrigado, bom dia.
5: Bom dia, Nativo. Sou o Dildo aqui de Guanás, moro na Zona Leste. Quero pedir um forró, é Zé Vaqueiro, minha Deus, ia mandar pra minha esposa, Maria do Carmo.
0: Boa.
5: Obrigado. Rafael Guidotti, cadê, mano velho, mano novo? Escuto vocês todo dia.
0: Valeu, meu amigo, obrigado. Vamos tocar aqui a música, Zé Vaqueiro.
6: Bom dia, mano velho, bom dia, mano novo. Bom dia, Rafael.
0: Bom dia.
6: Rafa, por favor, se puder tocar a música aí do Amazã.
0: Amazã.
6: Por favor.
0: Boa.
6: E hoje é sexta-feira.
0: Bota pra torar.
6: E vamos que vamos no oco da madrugada.
0: Bora! Bora curtir a Amazã daqui a pouquinho, daqui pra pouco. Bom dia!
1: Bom dia, mano velho. Bom dia, mano novo. Bom dia, Ridote.
0: Bom dia.
1: Tava restaurado. Eu chamei diretamente na usina Atena. No oco da madrugada. Parece que só tem aqui pra eu trabalhar, mano velho. Fazer o quê? Que é a empresa que eu tenho que trabalhar, né? Ô, Ridote.
0: Oi.
1: Eu lembrei de uma música aqui no tempo que eu era cachaceiro dos bares da vida. Apaixonado igual um cachorro magro com fome. Toca aí, Sandro Lúcio. Manda esse homem embora.
0: Sandro Lúcio, muito bem. Mande esse homem embora. Boa, anotado aqui também, meu amigo João Gimenez. Oi.
7: Bom dia, falando aqui. Mais uma vez estou aqui. Gostaria de ouvir Colo de Menina.
0: Colo de Menina.
7: É. Pode ser com qualquer cantor forrozeiro, pode ser com o João Gomes. Colo de Menina, beijos.
0: Beijo, menina. Essa é boa, hein? Eu só quero colo de menina. Ô, coisa boa. Eu vou fazer o seguinte, vou tocar original. Vou tocar com o Rastapé, que é muito boa. É muito boa essa, viu? Colo de menina. Ah, eu também quero um. Eu quero um bilu-bilu, quero um colo de menina. Mas aí não tem não. Tem não, tem não.
8: Ô, Rafael Ridotto, toca uma música aí do Flávio José. Espumas ao vento.
0: Espumas ao vento.
8: Eu, Evandro de Birigui, a primeira vez que ele escuta o seu programa.
0: Olha aí. Boa, primeira vez escutando o programa. Olha aí, Flávio José, Espumas ao Vento, é isso? Eu não sei, vamos ver se tem com o Flávio José aqui, senão eu toco com o Fagner. O Fagner eu sei que eu tenho, agora eu vou ver com o Flávio José, Espumas ao Vento. Devo ter sim, devo ter aqui na nossa... Ah, tem sim. Ou se tem sim, Flávio José, Espumas ao Vento. Vamos já deixar separado aqui, né? Obrigado, primeira vez ouvindo o programa. Que seja a primeira de muitas, meus amigos.
9: Bom dia, mano velho. Bom dia, mano novo. Bom dia, amigo velho.
0: Dia!
9: Aqui quem fala é o Marco de Palmares Paulista. Queria ver uma música de Calcinha Preta. Tá aqui puxando palito doce aqui na madrugada.
0: Boa, Calcinha Preta. Valeu, Marcos. Puxando palito doce. Oi, bom dia.
10: Bom dia, mano velho. Bom dia, mano novo. Bom dia, mano Rafa. Que Deus abençoe a vida de vocês aí. Aqui Amém. É Rogério Padeiro da Madrugada.
0: Fala, Rogério.
10: Acompanho o programa aí há muitos anos, hein? Desde a Quebrada do Sertão, no programa da Bandeirante.
0: Boa.
10: Muitos anos, hein?
0: Muitos anos.
10: Falou, galera. Um abraço a todos os padeiros da Madrugada aí.
0: Valeu, meu amigo Rogério. Boa madrugada pra você. Oi, boa madrugada. Mano velho, mano novo. Sou do Rio Grande. Não, Rio de Contas, Bahia. Chamo Zina. Passa uma música do Frank Aguiar, qualquer uma. Tô na escuta todos os dias. Obrigado. Lobinho, bom dia. Mandou só um bom dia aqui. Bom dia. Quem mais tá por aqui? Bom dia.
11: Oi Natipa. Oi. Eu sou a Helenita e eu quero muito a geladeira Nativa.
0: Boa, tá concorrendo. Tá na promoção aqui.
12: Bom dia, Fala Nativa. São Paulo, cidade de Bauru. Ouço vocês toda madrugada.
0: Boa!
12: Toca pra mim, só uma botadinha. Igor Ferrari. Tamo junto.
0: Só uma botadinha. Sempre. Lá ele. Lá ele.
12: É Bauru na Nativa.
0: Tamo junto, meu amigo. Obrigado,
12: 100%
0: viu?
12: 100% forró.
0: 100% na madrugada bora, toda. Bora.
12: Bom dia.
0: Bom dia, bom dia. Vamos atender o povo. Olha os Mauricinho do forró aí. Vamos fazer agora.

0: Esse é o Flávio José e a Lara Amélia, Espumas ao Vento. Também tivemos Rastapé, Colo de Menina, Cavaleiros do Forró Não Pega Esse Avião, Forró Camisa Suada, Deixa Eu Te Amar, e os Mauricinhos do Forró Tá Mesmo Dentro. Tudo pedido. 2:50, 2:50, mas tá que tá só o filé, hein? Só o ouro nesta sexta-feira aqui no Forró Nativo, e você participando 9198-406-9646. Diga seu bom dia.
1: Bom dia, bom dia, bom dia, Forró Nativa. Bom dia, mano velho, mano novo, mano baby.
0: Bom dia.
1: Bom dia, Rafael Guidotti. Bom dia pra toda a rapaziada que tá junto e misturado aí, Esmeraldo Porcal, uma excelente sexta-feira.
0: É nóis.
1: A todos aí, no primeiro último. É, um abraço aí a galera do... da madrugada aí, ó. Peixe do Malo, bom José Faustino, Edson. Toda essa rapaziada aí que tá sintonizada aí, junto e misturado. Nossos irmãos aí do Tapetão Preto aí, tamo junto, rapaziada. Um abraço pra galera do Pãozinho aí, né, e todos... do amigo aí que tá no dia a dia aí. Ô, Rafael.
0: Oi.
1: Toca pra nós aí, ó. A homenagem a todos os locutores do Brasil. Pepe Moreno. Dá bom dia pro locutor.
0: Olha. E
1: tchau, obrigado.
0: Opa. Boa, meu amigo. Dá bom dia pro locutor. Aí sim, hein. Ô locutor, muito bem. Valeu, Esmeraldo, tudo de bom? Oi, bom dia, bom dia.
2: Bom dia, amigo velho.
0: Opa!
2: Amigo velho,
0: eu?
2: Cadê o mano novo? Amigo velho, toca pra nós aí. Benedita Aparecida.
0: Boa! Amazã, Benedita Aparecida, muito boa!
3: Bom dia, família nativa! Bom dia, mano novo, bom dia, Rafael Guidotti!
0: Bom dia!
3: Mano velho também! Aqui quem fala é Cícero de Americana!
0: Ô, Cícero!
3: Mas eu sou lá de Maragogi, Alagoas, hein?
0: Opa!
3: Toca pra nós aí uma música de Frank Aguiar! É a primeira vez que eu ligo pra vocês, gente!
0: Olha aí!
3: Uma boa sexta-feira abençoada pra nós!
0: Boa!
3: Tchau! Obrigado!
0: Valeu, Cícero de Americana, né? Ele é de Maragogi, mas tá em Americana, interior de São Paulo, primeira vez! Muito bem, amigo! Frank Aguiar, boa!
4: Bom dia, amigo velho!
0: Bom dia!
4: Meu nome é José, eu sou aqui de Guarulhos, da Panificadora, né? Gostaria de pedir uma música de... Trio Nordestino, tem Homem de Saia.
0: Homem de Saia. Boa, tá anotado aqui também, meu amigo. Obrigado pela participação, viu? Bom trabalho.
5: Bom dia, Rafael.
0: Bom dia.
5: Aqui é Elizabeth.
0: Oi, Elizabeth.
5: Quero ouvir a música Chorando Se Foi.
0: Nossa.
5: Da Marcinha Ferreira.
0: Olha.
5: Beijos.
0: Beijo, beijo, beijo.
6: Tiago Loco.
0: Ó, daqui a pouco tem mais ouvintes, então participe, hein? Vamos atender aqui mais pedidos. Olha aí o Pepe Moreno, 2:53. Mande mensagem, 9198-406-9646.

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um rancho. Rancho de pobre. Cachorro de pobre. Cachorro de pobre latino. Tá me estranhando, Cruvina? Era Cruvina mesmo, balançou o rabo. Não sei por que cachorro de pobre tem sempre nome de peixe. É Cruvina.

chega o fumo, dona Juvita. Capitão Barbinho, tem cibola do Cabrobó? Ai, Samarica, cibola não, que é espirro. Pois é pra espirrar mesmo, minha filha, ajuda. Ui, aproveite a dor, minha filha. Aguenta nas orações, mulheres. Mastigue o fumo, dona Juvita. Capitão Barbinho, bota uma faca fria na ponta do dedão do pé dela, bora. Mastigue o fumo, dona Juvita. Aguenta nas orações, mulheres. Ai, Samarica, se eu soubesse que era assim, eu não tinha casado com um diabo desse velho macho. Pois é assim.

0: Achei que o fundo, né, Juvi? Ai, que dor. Aproveita a dor, minha filha. Dê uma garrafa pra ela soprar, dê. Ô, mulheres! Essa era a Santa São Raimundo mesmo?
1: É!
0: Mas vocês não sabem outra oração? Uma oração mais forte do que essa vocês não têm? Pois deixa comigo, deixa comigo. Eu vou rezar uma oração aqui

0: não ter escutado. Prepare aí a melhadinha. Prepare a melhadinha. Que o nome do menino?
1: É Bastião.
0: É Bastião.
1: Eita, 3:19, Luiz Gonzaga. Samarica Parteira também foi pedido do ouvinte aqui na primeira hora do Forró Nativa. E ouviu agora, coisa boa, Luiz Gonzaga. 9198-406-9646, diga seu bom dia.
2: Bom dia, mano velho, mano novo. Eu sou Beronilda, moro aqui em São Paulo, em Capão Redondo. Eu queria escutar a música de Luiz Gonzaga, Ragatanga. Aí, por favor, se você puder tocar pra mim, pra me ouvir, tá bom? Tenha um bom dia e um grande abraço pra vocês. Tchau.
1: Tchau, obrigado. Oi, bom dia.
3: Bom dia, mano velho, bom dia, mano novo. Bom dia, Rafinha.
1: Dia.
3: Rafinha Fabrício, de Alagoas.
1: Tudo bom?
3: Toca a Amazã aí pra nós aí, Rafinha.

0: Vamos tocar.
1: Bom dia a todos, caminhoneiro, bom dia, porteiro, meus parceiros de trabalho. Valeu, tô no 12. Vamos que vamos. Nativa FM, a melhor do Brasil, Rafinha.
0: A melhor do Brasil, menino. Amazã, né? Vamos tocar, Amazã. Bom dia.
2: Muito obrigado, essa primeira vez. Tô participando.
0: Primeira vez.
2: Fazer a música Calcinha Preta.
0: Calcinha Preta.
2: Bom dia, boa sexta-feira. Um abraço pra você.
0: Um abraço, Rosana. Primeira vez participando. Calcinha Preta ela pediu. Bom dia.
3: Bom dia, Nativa. Bom dia, Rafael Vidotti. Bom dia a todos. Luciano Rideves, de Barra do Sul, Santa Catarina. É, amigo Raio, toca qualquer um aí de Mastruz com Leite. Ofereço aí todos os vigilantes da madrugada, padeiros, caminhoneiros e a todos que estão na escuta. Um abraço a todos.
0: Um abraço, obrigado, viu? Oi, bom dia.
4: Bom dia, Nativa. Bom dia, manos. Bom dia, carequinha e Dote. Aqui é aquele amigo de velho de sempre, Ribe Carvalho. Porto Seguro, Bahia, Terra, Mano, Brasil. Podia deixar já minha participação. A satisfação ouvir vocês diariamente. Essa programação maravilhosa. É tudo de bom. Forte abraço.
0: Muito obrigado, Elber, de Porto Seguro, na Bahia. 3h21, bom dia. Aqui é o vigilante Evandro, da empresa Arteb, de São Paulo, São Bernardo do Campo. Gostaria de ouvir uma música de Bruno e Marrone. Abraço a todos os vigilantes. Ah, meu Bilu Bilu. Bom dia, meus queridos. Rafael Guidotti, sextou, hein? Maravilha. Abraço pra você com muito carinho, da Marli Torres de Bauru. Toca pra mim, Banda Murmure. Já não dói mais. É isso. Banda Murmure. Já não dói mais. É, deixa eu anotar aqui, né? Pra procurar, né? Vamos ver o que nos espera. Eu não lembro, será que eu conheço? Vamos conferir. Bom dia, bom dia.
5: Bom dia, Guidotti. Silvinho Padeiro da Califórnia. Guidotti, mandou um alô aí pro seu Manel aí que tornou seu fã, hein?
0: Opa!
5: Tô escutando direto aqui na rua do município da Califórnia. Um abração a todos aí, aos padeiros da madrugada.
0: Valeu, um abraço, obrigado. Obrigado pelo carinho. Tamo junto e misturado. Oi, bom dia, bom dia.
6: Bom dia para todos os locutores da Rádio Nativa. Eu gostaria de ouvir a música A Solução para Ressaca, com Bill do Piseiro. Uma ótima sexta-feira para todos. Um bom trabalho, em nome de Jesus. Que Deus abençoe a nossa vida cada dia.
0: Boa, boa, obrigado. Viu, obrigado. Oi, bom dia.
7: Bom dia, bom dia, bom dia, Manu. Bom dia, Manu Velho. Um alô a todos os ouvintes aí. Aqui é o Júnior Cunha, interior de São Paulo, tá falando. Um abraço a todos os ouvintes aí. Bota aí uma música aí, qualquer um de magnífico aí pra gente curtir aí. Uma ótima sexta-feira a todos. Fique com Deus aí, todo mundo.
0: Banda Magníficos, boa, boa, bom dia.
8: Forró Nativa, mano velho, mano novo. Bom dia, Rafael Guidotti. Deus abençoe o nosso dia. Aqui é o Reinaldo Carreteiro, Supertex. Guidotti, manda aí um abraço pra minha filha Luísa. Tá fazendo aniversário hoje. Ela gosta muito de curtir vocês, viu? Manda um abraço pra Luísa, minha filha. Parabéns, que Deus abençoe muito. Minha filha, minha família, que é minha base. Um abraço, Guidotti, tudo de bom, viu?
0: Valeu, obrigado, viu? Tudo de bom pra você também. Um abração pra filha também. Obrigado pelo carinho. Bom dia.
9: Bom dia, amigo velho. Hoje é sexta-feira. Deus abençoe nossa sexta-feira, final de semana, e todos da Nativa e Forró Nativa. Aproveita aí, toca aí Camarote do Wesley Safadão. Um abraço, amigo velho. É o Carlos Cearense, que mora em Nova Odessa.
0: Um abraço, obrigado pelo carinho, viu? 3:24, continue participando, vamos atender mais pedidos aqui. Ainda tem pedidos, né, que os ouvintes fizeram desde o começo do programa. A gente tá tentando tocar tudo que dá, viu, gente? E a gente vai também mesclando com a sua participação pra gente adotar mais pedidos também. Então participe. O nosso WhatsApp, o único WhatsApp pra você participar, atenção, hein, é esse aqui, ó. Salva desse jeito que a gente fala. 9198-406-9646. Você pode escrever ou gravar um áudio. Se você for gravar, se atente aí no tempo. É no máximo 30 segundos de duração o seu áudio deve ter, tá bom? Pode, é claro, gravar com 5 segundos, 15 segundos, 20 segundos, mas nunca passar dos 30 segundos, combinado? Grava aí no capricho pra gente. E se é a primeira vez que está ouvindo ou a primeira vez que está participando, conta pra gente na sua mensagem também. 91 98 406 9646. 3:25, pediram Márcia Ferreira.

3h38, tá aí a pedidos. Banda Murmure, Já Não Dói Mais. Também Banda Magníficos Miúsa, Calcinha Preta, Dois Amores e Duas Paixões. E ainda Márcia Ferreira, Chorando Se Foi. Tudo pedido do ouvinte. E antes de atender mais ouvintes, continue mandando que eu vou tocar só mais uma. Em homenagem, tá? É uma cantora internacional, né, que faleceu ontem aos 75 anos, a Bonnie Tyler, né? É cantora aí de vários sucessos, entre eles Total Eclipse of the Heart. E os ingleses do forró fizeram essa música também, né? Os ingleses do forró cantaram essa música, interpretando esse grande sucesso que marcou época, principalmente ali nos anos 80, né? Anos 80 e 90. É, a Gaynor Sullivan, mais conhecida pelo nome artístico de Bonnie Tyler, foi uma cantora, compositora e filantropa galesa que conquistou proeminência global como um dos maiores ícones da transição entre o pop rock, a música country e as baladas dramáticas de formato power ballad, a partir do final da década de 70. Ela faleceu ontem, dia 8 de julho, em Portugal, né, aos 75 anos de idade. E a gente vai ouvir então esse grande sucesso da Bonnie Tyler, só que com os ingleses do forró, Total Eclipse of the Heart. 3h39, aí depois dessa eu continuo atendendo o WhatsApp, então mande sua mensagem, 9198-406-9646.

0: Eclipse of the Heart, com os ingleses do forró. Homenagem aí a Bonnie Tyler, né, que faleceu ontem em Portugal, aos 75 anos, que arrebentou com essa música, né? Ali anos 80, 90 e até hoje, né? E vai ser por toda a vida. Música, tem música que fica por toda a vida, e essa é uma delas. Olha a hora, olha a hora! 3 horas e 45 minutos, 3 e 45, 9198-406-9646, bom dia!
1: Bom dia, Nativa, bom dia, Mano Novo, bom dia, Mano Velho, bom dia, Rafael Guidotti.
0: Dia!
1: Guidotti, gostaria de ouvir uma música com o Jorge Altinho, oferecer todos os porteiros, os padeiros, todos os caminhoneiros, todos que estão ouvindo essa rádio. Aqui é o Tita de Maceió, Alagoas.
0: Valeu, Tita!
1: Eu gostaria de oferecer também a você.
0: Obrigado.
1: Ok, meu amigo, muito obrigado. É. E um bom dia.
0: Eu que agradeço, um abraço, bom dia, tudo de bom. Jorge Altinho, muito bem, Tita, um abraço. Oi, bom dia.
2: Bom dia, Tita. Bom dia, Mano Velho. Bom dia, Mano Novo. Bom dia, Rafa.
0: Bom dia.
2: Toca pra nós aí, é Cintura e Mola, mesa 14. Torcer pra todos os motoristas aí, pra todos que estão na rodagem, pra todos que estão escutando aí. Tenha um bom dia, Deus abençoe nós todos e bora que bora.
0: Bora que trabalhar. Bora trabalhar, bora sair na folha. Forró Cintura de Mola, mesa 14. Bom dia, Mano Velho, Mano Novo, Rafael Guidotti, Darliana do Rio Grande do Norte, toca aí uma do Frank Aguiar. Toquei aqui, Mulher Madura, se der tempo, vamos tocar outras também, viu, menina? Um beijo, obrigado pelo carinho, pela companhia, pela participação.
3: Fala, carequinha, bom dia. Aqui é o Danilo de Aguaí.
0: Fala,
3: tudo
0: Danilo,
3: bem?
0: Bom.
3: Toca pra nós aí, Genival Lacerda, Maria Chique-Chique.
0: É Severina. Mas tá bom, nós entendemos.
3: Cadê o Mano Velho? Cadê o Mano Novo?
0: Tudo de férias.
3: Um abraço. Tchau, obrigado.
0: Valeu, Oi. Obrigado. Tudo de bom. Bom dia.
4: Bom dia, meu xará.
0: Bom dia, xará.
4: Deus abençoe a sexta-feira de todos nós. Primeira vez minha aí.
0: Opa.
4: Rafael, carreteiro aqui também.
0: Bora.
4: Carregando progresso.
0: Aí
4: positivo.
0: Sim. Pose.
4: Meu xará, toca aí, Pablo. Imprevistos acontecem.
0: Pablo.
4: Uma ótima sexta-feira a todos.
0: Opa!
4: Que Deus abençoe.
0: Aí sim, hein? Meu xará, Rafael, a primeira vez participando aí aqui com a gente. Obrigado, viu, meu amigo? Bom trabalho aí, que Deus acompanhe nas viagens. Tudo de bom?
5: Mano Branco, Mano Velho, estou sozinho de Rio de Couto de novo. Dá pra você passar de roupa branca aí, acabou do bem assim, ó. É hoje que eu não sigo em casa. Dá pra você passar essa música pra mim, por favor?
0: Eu acho que é Amazon.
5: Eu tô quase dormindo.
0: calma aí, ainda vai tocar. Eu acho que é Amazon, é hoje que eu só chego amanhã, não é? Pelo que eu entendi que ela cantou, eu acho que é isso. Oi!
6: Bom dia, Mano Rafael. Bom dia, Mano Rafael.
0: Bom dia.
6: Mano Rafael, pedi ontem, não sei se passou ou não, que eu vi a música de Tony Van Limas, que fala assim, São Paulo é longe. Vou comprar uma passagem pra ir te ver. Que é José Passo, de Campinas do Piauí.
0: Ô, José, um abraço. Obrigado, São Paulo é longe. Bom dia, Mano Velho. Mano Vedinho de Dobrada, manda uma música pra nós. Da Puxada do Palito Doce, aqui da usina Raizen, Unidade Bonfim, uma música de Evaniel dos Teclados. Boa, deixa eu anotar aqui, tá bom? Evaniel dos Teclados, tô anotando aqui pra procurar. Bom dia!
7: Bom dia, Nativa FM, aqui é o Edilson Segurança, de Novo Horizonte, trabalhando e curtindo o programa. Sextou. A primeira vez que estou participando.
0: Boa!
7: Um abraço.
0: Sextou, Edilson. Primeira vez participando. Obrigado, viu, meu amigo? Boa sexta-feira, bom final de semana. Bom dia, Rafa. Eu sou a Jade Kelly, de São Bernardo do Campo, e gostaria de ouvir a música Swing Louco. Swing Louco, da banda Saia Rodada. Olha, olha, hein? Swing? Swing doido. Saia Rodada. É isso mesmo, produção. Swing louco. Hoje é sexta-feira, dá pra fazer um swing louco, né? Ô, se dá. Oi, bom dia.
8: Bom dia, Nativa. Eu estou de volta. Obrigado, mano.
0: Ele tocou o telefone dele e a gente não dá pra entender mais nada. Oswaldo de Bauru, acho, né? Muito bem. Oi, bom dia.
9: Bom dia, Rafael Guidotti. Bom dia, Forró Nativa. Bom dia a todos os ouvintes. Aqui quem está falando é o Leco Leco.
0: Leco Leco.
9: Gostaria de ouvir a música da banda Brucelose. Qualquer uma da Brucelose aí, tá valendo.
0: Brucelose.
9: Positiva.
0: Boa.
9: Estamos aqui na... saindo de São Carlos. Destino ali ao tal do... Ribeirão Preto, positiva?
0: Boa, boa, boa.
9: É os guris da madrugada, ó.
0: Valeu, Leco Leco. Que Deus acompanhe aí, viu? Brucelose, anotado aqui também, viu? Ó, 3h50, vamos tocar pelo menos duas. Vamos ver se dá tempo de tocar duas aqui ou mais. Mas tem mais pedido. Tem Mesa 14, tem Pablo Imprevistos, Raíssa é Rodada. Eita, Brucelose, tem muitos pedidos aqui que a gente tá anotando aqui e vai tocando aqui no decorrer do programa, tá bom? Até às 6 horas da manhã. Tamo por cá, nesta sexta-feira, 10 de julho. E você continue participando, manda suas mensagens. Se você for gravar um áudio, grava no máximo até 30 segundos, não passa o áudio de 30 segundos, tá bom? Ou escreva que eu leio aqui. E se é a primeira vez, conta pra gente na mensagem junto com o seu pedido musical. 9198-406-9646. Lembrando que amanhã, gente, pelo terceiro sábado consecutivo, vamos estar junto no peão e balada, hein? Eu adoro fazer o balada, gente. O peão também, né? Claro, é que o peão é uma horinha só ali. Eu vou pegar a segunda parte do peão, né? O peão começa às 8 e vai até às 10, eu entro às 9. E aí sim, o balada a gente fica das 10 até às 2 da madrugada. Então amanhã, sábado, hoje é sexta, amanhã é sábado, eu não vou estar aqui no Forró Nativa, mas eu vou estar no Balada Nativa. Acompanha aí, hein, meu? Ô, louco, meu. Acompanha nós aí, sempre. Tamo junto e misturado. A pedidos, Jorge de Altinho.

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0: Pinto do acordeon, Engenho de Pau. É madrugada boa! Olha a hora da madrugada! 4 horas e 14 minutos, é sexta-feira!
1: Olha, sexta-feira! Bota pra torar!
0: Bota pra torar aqui na madrugada até às 6 da manhã com Forró Nativa. Atendendo a pedidos e você participando 9198-406,

0: que o nosso amigo aí falou aí do Pablo, que eu sou fã número um, imprevistos acontecem, pra minha mulher, a Jane, um abraço, tamo junto, amigo velho, Nativa FM, a melhor.
1: Valeu, meu amigo, vai tocar Imprevistos Acontece com o Pablo agora, tá? Já aproveita aí, então, oferecendo pra mulher também, aproveitando o pedido do nosso outro amigo. Mavelucci, né, sempre com a Mazã, um beijo pra você, Mavelucci, boa sexta-feira, 4h16.
2: Dote, eu gostaria de ouvir com Fariston Silvério, Forró do Temes, aqui é Ângelo, do Ipiranga, aqui em São Paulo, deficiente visual, um grande abraço.
1: Um abraço pra você também, meu amigo. Tudo de bom. Obrigado pela participação, viu? Uma ótima sexta. Oi, bom dia. Juliana, de Ribeirão Preto, na sintonia. Primeira vez mandando mensagem. Toca aí, magníficos. Obrigado. Beijos. Beijo, Ju. Bom dia.
3: Bom dia, Nativa FM. Bom dia, Rafael Guidotti. Aqui é o José Nilton, pernambucano da cidade de Surubim. Mas trabalhando em tecelão aqui no bairro do Brás. Guidotti, você tocou aí é hoje que eu não chego lá em casa, mas o pedido da ouvinte é hoje que eu não chego amanhã com Edgar Mão Branca, conhecido também como Cavalgada.
1: Cavalgada! Ah, tá, então o nome da música é outro, então vamos separar a Cavalgada, não sei se ela já dormiu, né? Porque ela falou que estava com sono. Espero que ela esteja na sintonia ainda. Vamos tocar de Carmão Branco, então, Cavalgada. Boa, boa. Obrigado pela dica e pela ajuda. Eu falo, vocês são os melhores programadores musicais do mundo.
4: Bom dia, Rafael Guinotti.
1: Bom dia.
4: Aqui quem fala é o Hamilton, motorista de aplicativo.
1: Bom.
4: Toca uma música do Dantas do Forró pra gente aí, que amanhã nós vamos estar no show deles.
1: Boa.
4: Os passageiros que estão comigo aqui gostam deles, hein?
1: Boa, boa, boa, Milton. Dantas sempre bem-vindo, né? Dantas é de casa. Bom dia.
5: Bom dia, mano velho, mano novo. Aqui é o Cício, da região do Grajaú. Primeira vez ouvindo a rádio.
1: Ó, oh, primeira vez.
5: Toda noite, né? Que pediu um passadão do Bruno Marrone, a mais antiga. Ofereci pra minha esposa Dalva.
1: Valeu, meu amigo. Obrigado, viu?
6: Bom dia, Nativa. Bom dia, mano velho, mano novo. Bom dia, Rafael Guidotti, meu carequinha lindo, meu, maravilhoso. Estou aqui me preparando para trabalhar e ligadinha no Forró Nativa. Se for possível, toco uma música do Dantas, do Frank Aguiar. Ofereço a todos os ouvintes e desejo a vocês um ótimo final de semana, porque eu sou muito Nativa. Beijo.
1: Beijo, Edite. Bom dia, Rafael. Vital Santos, toque uma música do Rick Batista e fala a temperatura. E balançar o chocaio, né? Rafael, o trabalho não perdeu a hora, hein? Não pode perder a hora, não pode perder a hora. Olha a hora. 4h19, 13 graus em São Paulo. Bom dia.
7: Mano velho, mano novo, bom dia. Aqui é o Flávio de Piatã, na Chapada Diamantina. A cidade mais fria do Nordeste.
1: Olha.
7: Toca pra nós aí, Amazã. Meus ciúmes é assim.
1: Amazã, meus ciúmes.
7: Mano véi, mano novo, vocês são os melhores. Vai lá, Guidotti, toca pra nós aí.
1: Boa, boa, meu ciúme é assim, Amazã. Boa, boa, bom dia, bom dia.
8: Bom dia, Rádio Nativa e Rafa, mano novo, mano véi, um bom dia pra vocês. Hoje eu quero ouvir aquele forrozinho de Amazã, Provocação de Vizinha. Essa vai para S do táxi da rodoviária e o filho dele, carreteiro, João do Picolé, Zé do Biscoito, Nelson e Dona Zé, lá no Projeto Maravilha. Para todos que estão sintonizados, esse programa aí da madrugada aí, meu amigo. Um bom dia e um abraço.
1: Bom
8: sextou,
1: dia.
8: Sextou, sextou.
1: Sextou, sextou, bota pra torar. 4h20. Continue participando, mandando sua mensagem ou escreva, que eu leio aqui, ou grave um áudio no máximo 30 segundos, hein? Toma, cuida aí pra não passar dos 30 segundos a sua gravação, tá bom? E se é a primeira vez, conta pra gente. 9198-406-9646. Vem aí uns 4, 5 pedidos à sequência pra adiantar o trem aqui, né?

0: A pedidos! Amazan, meu ciúme é assim, Edgar Mão Branca, Cavalgada, Saia Rodada, Swing Louco, Pablo, Imprevistos e Mesa 14, Cintura de Mola! Olha a hora da sexta-feira, 4h40!
1: Olha a sexta-feira, bota pra atorar!
0: Bota pra atorar e você participando com a gente, 9198... 406-9646, dizendo o seu bom dia, mano velho, mano novo, manda abraço pros meninos da Frente 4 de Potirendabá, e um abraço pro meu avô Bibia, lá de Princesa Isabel, muito bem, oi, bom dia!
2: Bom dia, Rafael Guidotti, bom dia, família nativa. Aqui mais uma vez é Sidney, saindo de Santos para mais um plantão aí no SAMU de São Paulo. Seguindo essa jornada há 22 anos e acompanhando sempre o Forró da Nativa. Parabéns pela programação, um bom dia a todos os ouvintes e segue o barco.
0: Segue o barco, vai que vai.
3: Bom dia, mano velho, mano novo. Bom dia, Guidotti.
0: Dia.
3: Toca aí pra nós, Zaga do Vaqueiro. Pedi outro dia pra você, você tocou outro aí.
0: Não. Lá,
3: valeu, valeu a pena. Bacana aí, Guidotti. Tamo aqui, Marginal de Pinheiro, Roma Baixada Sofrida.
0: Boa!
3: É o João do Birigui, o bandolero.
0: Bom dia. Valeu, meu amigo. Bom trabalho. Ó, toquei Saga ontem, toquei antes de ontem. Acho que toquei 3 dias seguidos essa semana aqui, hein? Olha, olha. Cuida. Alô, João Batista. Um abraço pra você. Também aqui ao Henrique Souza, um abraço de São Caetano do Sul, mandando mensagem pela primeira vez, obrigado. Bom dia, Rafa, bom dia, mano velho, mano novo, sou Maria Rodrigues da Silva de Osasco, sempre te escuto na madrugada. Beijo. Oi, bom dia.
4: Bom dia, Rafael Guidotti, bom dia. Mano velho, mano novo, mano baby. Bom dia para todos os ouvintes. Rafael, gostaria de ouvir no Forró Nativa a música do Rastapé, Olhos de Mel. Ofereço para todos vocês, da Nativa e para todos os ouvintes. Uma sexta-feira abençoada para todos nós. Beijo.
0: Mais cedo pediram o Rastapé Colo de Menina, toquei. Vamos ver se eu consigo também encaixar essa, hein? Olhos de Mel. Maravilha. Bora que bora. Bom dia.
5: Bom dia, meu carequinha. Bom dia. Mano velho, mano novo. Se for possível, toca aí uma de Ademilson Batista. Qualquer uma de Ademilson Batista, por favor. Sua Cicinha de Barueri do Parque, Viana. Beijo, meu carequinha. Beijo.
0: Beijo, Cicinha. Bom dia.
6: Bom dia, Nativa. Que Deus abençoe vocês e suas famílias. Aqui é Diego, de Tororó, Bahia, terra da carne de sol. Quero pedir uma música aí de Netinho, do Forró, o Vaqueiro Cantador. Pode ser qualquer uma música. Quero mandar um abraço pro pessoal de Tororó, Bahia, a terra da carne de sol, a melhor carne de sol do estado da Bahia, do Brasil.
0: Uau! Boa, meu amigo! Valeu, hein? Obrigado, Netinho, é isso? Você quer ouvir? Netinho! Boa, deixa eu anotar aqui, Netinho do Forró, muito bem, vamos anotar aqui para tocar pro nosso amigo, obrigado, viu, pela participação. Oi, bom dia
7: guerreiros da madrugada, bom dia seus Costa Oca, bora trabalhar que é sexta-feira, levanta,
0: bora.
7: Beijo, Nativa,
0: beijo, olha a hora. É a hora da coaiada, 4h44, diga seu bom dia.
8: Bom dia, Rafael Guidotti, bom dia, meu lindo carequinho cheiroso, gostoso da madrugada. Tô tomando meu cafezinho, saindo pra trabalhar, mas tem que passar e deixar meu bom dia, né?
0: Sempre.
8: Toca aí Rosas de Vento, se for possível. Um beijo, seu lindo da madrugada. É a Lu Sanza dos Campos. Cheiro pra Vânia no Recife. Um cheiro pra mim, viu, Guidotti? E eu mando um cheiro pra você no seu cangote.
0: Ai, au, au. Cheiro, Lúcia. Um beijo. Alô, Vianucci. Feliz sexta-feira, Rafael Guidotti. Tô ligado no forró. Obrigado. Oi, bom dia.
9: Bom dia, Rafa Guidotti.
0: Opa.
9: Edmar de Guarulhos, motorista de APP.
7: passando para desejar mais uma sexta-feira abençoada, mais uma ótima manhã para todos nós. E vamos lembrar novamente, Rafa, para não deixar esquecer. Vamos aquela de lei lá, aquela de lei.
0: Sagra do Vaqueiro.
7: Para todo mundo ouvir. Sagra do Vaqueiro. Um Mastruz com Leite.
0: Gente.
7: Valeu, Rafa.
0: Vocês vão me arrumar rolo. Eu vou tocar pelo quarto dia seguido. É isso mesmo que vocês querem? Meu Deus do céu, hein? Ô, louco, meu!
9: Bom dia, bom dia, bom dia, bom dia, Forró da Ativa, tá muito bom demais, de Rafael, bom dia para você, meu amigão, toca uma pra nós aí, provocação de vizinhas, é baixo, São Paulo, fui!
0: Oi! Bom dia, mano velho, bom dia, mano novo, bom dia, Rafael Guidotti, gostaria de ouvir a música Amado Batista, Folha Seca, tô aqui ligadinho desde as 3 da madrugada. Ótima sexta-feira pra nós, Edineide Moura, beijo, Edineide, oi, bom dia!
10: Bom dia, Rafael Guidotti, sextou!
0: Sextou, Irã!
10: E aqui é um abraço tirando arte pra todos os ouvintes do Forró Nativa, um abraço pro amigo Mano Velho, Mano Novo, Rafael Guidotti, toca aí pra nós, Francis Lopes, a carta, se for possível, Guidotti. Boa! Um abraço grande, valeu!
0: Valeu, meu amigo Irã Duarte, Irã do Vila Country, bom descanso, garotinho, tudo bom? Ele pediu a carta, né, Francis Lopes? Então vamos de agora, Irã, tá aí, ó, Francis Lopes, a carta, 4h46, sexta-feira, hein?
11: Mãe, vou mandando esta carta pelo Zezinho da excursão para que a senhora fique sabendo um pouco como...

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0: mais pedida, né? E, gente, muita gente pode pensar assim, ah, mas sempre os mesmos ouvintes, não é? Tem as pessoas que, né, adoram e pedem todo dia, mas todo dia são pessoas, assim, ouvintes diferentes, até ouvintes pela primeira vez participando pedindo. É a mais pedida, já diz, né, Mano Velho, Saga de um Vaqueiro, às 5h14, é a mais pedida do Forró Nativa de todos os tempos, não tem como, ó. 9198-406-9646, você dizendo seu bom dia.
1: Bom dia, Rafael Guidotti, bom dia toda a equipe da Nativa, a Fátima aqui do Tapapé, desejando uma sexta-feira de muitas alegrias, muito sucesso para a Rádio Nativa. E te pedir, Rafa, por favor, se der tempo ainda, toca para mim Morena Tropicana, do Alceu Valença. Beijo, obrigada, Deus te abençoe.
0: Boa pedida, Fátima, um beijo pra você também, ótima sexta-feira botando pra torar. Rafa, bom dia, sou a Cidinha de Caieira, será que você pode tocar uma música Mastruz com Leite pra mim? Ficaria muito grata, vamos tocar Mastruz com Leite também, com certeza. Bom dia.
2: Bom dia, Rafael Guidotti, bom dia pra todos os ouvintes da Nativa. Eu gostaria de ouvir aí Igaporã, Edgar Mão Branca, por gentileza, toca pra nós aí. Ouvir, tomando café e curtindo esse friozinho que tá agora.
0: Boa, tá aí, ó. Tem Tropicana com os seus. Já pediram Zé Vaqueiro, eu vou tocar também, pediram na hora anterior. Tem Mastruz com

0: E vai ser cadastrado aqui com certeza. Ah, o pessoal querendo participar da promoção da geladeira também, né? A Eliane, lá de Joinville, Santa Catarina. Depois também o pessoal da produção, já na hora que chegar no horário comercial, já vai cadastrando vocês aqui pelo WhatsApp, tá bom?
1: Bom dia, Forró Nativa!
0: Bom dia!
1: Estou aqui, Aline de Mauá, Zaíra. Passando para desejar para Mano Velho, Mano Novo, Mana Baby, Mano Rafael Guidotti. Aqui tem forró, Forró Nativa! Forró Nativa, vem que tem.
0: Vem que tem, Aline, um beijo.
2: Bom dia, Forró Nativa, você estou aí, rapaz, pensei que eu ia dormir hoje até umas 9 igual ontem, mas tem que acordar pra trabalhar, vamos que vamos.
0: Bora, você na folha.
2: Bom dia, Mano Velho Novo, bom dia, Mano Rafa. Bora tomar um cafezinho aqui, Rafael.
0: Bora.
2: Um bolo de chocolate pra ficar forte, tá frio, hein?
0: Ah, tá geladinho, 12 graus, marcando a temperatura agora, viu, 12 graus. 5h17, ó, lembrando que amanhã é sábado, amanhã eu não vou estar aqui no forró, tá? Eu volto no forró na segunda-feira, às 2 da madrugada, tá bom? Então amanhã o Mano Papi vai estar por aqui. Eu volto amanhã daí, no sábado, né? Amanhã é sabadão. Eu vou estar na primeira hora, na segunda hora do Peão Nativa, às 9 da noite. E aí eu emendo já o Balada Nativa a partir das 10 da noite. E conto com a audiência de vocês e as suas participações também no Balada Nativa amanhã, hein? Sabadão! Sabadabadu! Bora que bora! Mas ainda hoje é sexta, só tá começando. Tem toda a sexta aí pela frente e vai ser uma sexta linda, maravilhosa, abençoada por Deus com toda a certeza do mundo. Daqui a pouquinho, às 6 horas, coladinho com o forró, Jones Mendes e o Coração Sertanejo. Bora atender o povo? Ó, manda mensagem, dá tempo de colocar mais ouvintes no ar ainda hoje, hein? Agora vamos atender pedidos, vamos tocar música. Pediram, Zé Vaqueiro, qualquer uma? Então a metade de um abraço. Vamos

0: Ratinho! Pedido feito, pedido atendido. Mastruz com leite, raízes do Nordeste. 5h28 também ao seu Valença, Tropicana e Zé Vaqueiro, metade de um abraço. 9198-406-9646. Bom dia!
1: Bom dia, Nativa. Bom dia a todos, todos no ano aí da Nativa. Aqui é o Reginaldo, tô aqui ligadinho na Nativa. Toca uma do Washington brasileiro pra nós aí. Beijo pra toda a galera da Nativa.
0: Boa, garoto! Obrigado, viu? Obrigado aí pela participação. Washington brasileiro, muito bem. Olha aí, bom dia, bom dia.
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0: Boa, boa, obrigado. Oi, bom dia, bom dia.
3: Olá, Rafael, bom dia, aqui é Fátima de Onápolis, Bahia. Toca pra mim um forrozinho aí da Elba Ramalho com Luiz Gonzaga, Sofania Chorona. Essa música vai para meu esposo Nilson, para eu, também para o Edson do táxi na rodoviária de Onápolis. E para minha filha Solange, aí em Poá. Um abraço e bom fim de semana.
0: Boa,
3: a todos.
0: Obrigado. Sanfona sentida, né? Com o Luiz Gonzaga. Muito bem, muito bem. É isso daí mesmo. Tô anotando aqui pra não esquecer. Oi.
4: Eu quero minha geladeira.
0: A geladeira, ah, tá, vai concorrer, vai concorrer. Bom dia!
5: Rafael, que tal? Estou aqui no meu serviço, vou dormir aqui. Aí vem o seu Valença cantando Morena Tropicana e eu não poder gritar. Vem, porque o povo aqui é chato, Rafael, que tá ótimo, o cara aqui é mais lindo. Uma ótima sexta-feira.
0: Beijo! Olha, sanfona choradeira mesmo, viu? Com Elba Ramalho e Luiz Gonzaga, né? Vamos ver se a gente consegue encontrar aqui. Beijo, Ana! Grita, grita baixo, assim, ó.
6: Bom dia, Nativa.
0: Bom dia.
6: Eu quero a minha geladeira Nativa.
0: A geladeira!
7: Bom dia, Fedor. Sexta-feira, toca os barões da pisadinha.
0: Barões?
7: Do forró aqui, é muito gracinha.
0: Os Barões da Pisadinha. Muito bem, Marcão. Um abraço pra você. Bom dia.
8: Bom dia, mano velho. Bom dia, mano novo. Bom dia, Rafael Guidotti. Rafael Guidotti, um beijo na sua careca, ó.
0: Meau.
8: Uma fungada no seu pescoço.
0: Au, au.
8: Eu quero ver a música de Sandra Rosa Madalena, de Sidney Magal.
0: Sidney Magal.
8: É Cida. Beijo.
0: Beijo. Bom dia.
9: Dia. Bom dia, manos queridos. Bom dia, Rafinha.
0: Bom dia.
9: Que Deus abençoe. Beijo, beijo.
0: Beijo, beijo. Obrigado pelo carinho, viu? Obrigado. Daqui a pouquinho tem a previsão do tempo para São Paulo. Será que vai esfriar mais? Será que vai esquentar? Vamos atualizar você. 5 horas e 31 minutos. Vamos lá. Tocar mais músicas, mais pedidos. Luiz Gonzaga, Elba Ramalho. Essa das antigas, hein? Sanfoninha Choradeira. Às 5h32.
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0: Maria Madalena, pedidos, Sidney Magal, olha a hora. Também tivemos Barões da Pisadinha, Xande Avião, Basta Você Me Ligar. Tivemos ainda Washington Brasileiro, Piseiro Bom. E ainda Luiz Gonzaga e Elba Ramalho, Sanfoninha Choradeira no Forró Nativa desta sexta-feira, botando pra torar.
1: Olha, sexta-feira, bota pra torar.
0: Sexta-feira, 10 de julho, olha a hora, 5h43, bom dia, Brasil! Oi.

0: Mariquinha?
1: Tá chovendo aí, aqui tá chovendo.
2: Aqui tava chovendo e agora já choveu.
3: Tá chovendo só fora, dentro de casa tá tudo seco ainda, por enquanto.
1: Tá chovendo sim, querida, tudo molhado pra fora, uma barreira, não dá nem de caminhar pelo redor de tudo.
4: Tá chovendo sim, mas ainda não tá correndo água na estrada.
1: Tá chovendo, choveu a noite inteira e tá chovendo.
0: Eita, chove, chove, aqui vai frio, de manhã e à noite. Durante o dia tá fazendo gostosinho, né? Durante o dia tá gostosinho. Hoje, sexta-feira, como fica o tempo? E a temperatura? 5h44, 12 graus é a temperatura do momento, tá? 12 graus. A mínima para hoje prevista é 11. E a máxima pode chegar até 26 graus. Teremos sol o dia todo sem nuvens no céu. E a noite de tempo aberto ainda sem nuvens, tá bom? Olha... teremos aí o sol nascendo às 6h48 e ele se põe às 5h34. Estamos na lua minguante. E amanhã, sábado? Amanhã, sábado, mínima de 14, máxima de 28. Também não tem previsão de chuva para o sábado, sol com algumas nuvens, mas não chove. E no domingo, volta a cair a temperatura de novo, mínima de 13, máxima de 21 e pode chuviscar, né? Vai ter um pouco de sol, nuvens e pancadas de chuva de manhã e à noite. Isso no sábado, isso no domingo, então atualizado pra você aqui no Forró na TV. Amanhã o Mano Papi passa de novo pra mostrar se mantém assim, porque você sabe, né? Natureza, tudo pode mudar. Essa é a previsão do tempo pra esta sexta-feira, 10 de julho. E olha, daqui a pouquinho às 6 horas, Jones Mendes, Coração Sertanejo. Essa previsão é de muito modão do bom, hein? Muito modão do bom vem aí a partir das 6 horas em ponto, aí coladinho com o Forró Nativa. 5h45, Natan e Zé Baqueiro.

0: música linda, música chonada, de vontade de tomar uma, Brasil. A pedidos, Calcinha Preta, ouvimos hoje à noite, antes Natan e Zé Vaqueiro, Aproveita Que Eu Tô Obrigado. Sexta-feira, sua linda. 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
0: 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E agora tem a oração do Padre Cícero nas vozes de Mano Velho e Mano Novo.
3: Mano Velho, dizem que o Padre Cícero é um santo e tem poder.
4: É isso mesmo, Mano Novo. E se a voz do povo é a voz de Deus, só nos resta dizer: viva o santo do sertão!
3: Viva!
4: O Padre Cícero foi tão querido no sertão nordestino que o povo criou a sua oração. A oração para ser rezada antes do agricultor sair de casa para a lida diária.
3: Vamos rezar, Mano Velho?
4: Vamos sim, Mano Novo, ao som do maestro César do Acordeon.
3: Pelas lágrimas divinais, livrai-me dos invejosos e das mãos dos criminosos e dos laços dos satanás.
4: Para botá-los para trás, Deus na frente, paz na guia. Ó Santa Virgem Maria, quando vem rompendo a aurora, iluminai-me na hora que vem clareando o dia.
3: Levanto-me e entrego-me a Deus e a Virgem Maria,
4: para com as espadas de São Jorge estar armado, com o leite da Virgem Maria amamentado,
3: para que meus braços não sejam fracos, nem meu sangue derramado pelas mãos do inimigo.
4: Quero ficar livre de todos os perigos em minha casa, junto com a minha querida família.
3: Em nome de suas cinco chagas, Jesus Cristo de Nazaré, atenda os meus rogos e me livre de todos os males.
0: Amém! Uma linda e ótima sexta-feira. Deus sempre na frente. Amanhã tem mais Forró Nativa às 2. Eu volto amanhã às 9 da noite no Pio Nativa e às 10 da noite no Balada Nativa, tá bom? E daqui a pouquinho também um pouquinho mais aí com o Jones Mendes dentro do Coração Sertanejo. Tchau, gente! Calango assim.

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0: Mais festa, mais festa. Sextou pra mais um dia. Bom dia, dona Guga.
1: Bom dia com alegria. Sextou, meu bem.
0: Sextou, meu bem. Estamos começando mais um coração sertanejo cheio de alegria, depois da alegria toda da madrugada, no Forró Nativa com Mano Guidotti, que volta daqui a pouquinho. A gente chega por aqui. Muita música, alegria e prêmios. Responda, se for capaz, sem ficar atrapalhado. O rei Pedro II, onde foi coroado? É a caneca personalizada Nativa, é linda, viu? Chegou por aqui esses dias. Olha, deu uma vontadinha de uma invejinha sua. Responda-me se for capaz, sem ficar atrapalhado. Rei Pedro o II. Não é o primeiro. Onde foi coroado? 9198-406-9646. Já estamos aqui esperando sua participação. Tenha bondade. Eu...

0: empolgação. Quem pensa ser artilheiro da vida pode errar a bola na hora do gol. É devagar e sempre bom dia. 6:07, bom dia.
1: Na

Nativa, bom dia, 6:10, uma aposta de Divinópolis, Minas. Feita em casa lotérica, acertou as 6 dezenas sorteadas no concurso 3.029 da Mega Sena ontem. 43 milhões de reais no bolso. Tá bom pra você?

0: Nativa é muito mais moda sertaneja. É César Menotti, Fabiano, Dona Guga.
1: Só moda cabeceira nesse programa chique demais.
0: Chique demais da conta. Chique demais da conta. 6:13 no horário de Brasília. Vamos com a charadinha. Valendo aquela caneca personalizada Nativa. Você vai amar, você vai adorar. Bora.
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0: Responda se for capaz, sem ficar atrapalhado. O rei Pedro II, onde ele foi coroado?

0: José!
1: Ele foi coroado no Ipiranga!
2: É no Ipiranga!

0: Creuza.
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0: Errou.
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0: Mesmo imperador, ele também tinha uma coroa.
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0: 6h17, patrão. O Guidotti.
1: Opa! Sexta-feira.
0: Sexta-feira, mais uma pra conta.
1: Mais uma pra conta.
0: Final de semana de Tchutchu Love.
1: Tchutchu Love, muito Tchutchu Love.
0: Alfa 69, quem manda no pedaço é Tata Onofre.
1: Tata Onofre vem aí porque não pode falhar, né, meu amigo? Ô, Tata, conta tudo nessa sexta-feira, menina.
2: Bom dia, Nativa. Sextamos. Tudo bem, Guidotti? Tudo bem, Jones?
1: Tudo.
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1: Nativa, bom dia, 6h23, como é que tá aí o seu caminho, sua ida, sua volta? Sexta-feira não com muitos carros, pelo menos por enquanto nas ruas de São Paulo, o trânsito foi bem tranquilo para uma sexta-feira, ok? Muita gente emendou o feriado, transporte público tudo bem, no metrô, nos trens da CPTM, da Via Mobilidade, da linha 4, tá tudo certo. Tem rodízio hoje? O rodízio hoje está suspenso. Para os carros de passeio, para os veículos grandes, não, ele continua vigorando normalmente.
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0: Guga, bom dia, 6h27. Vamos pra mais uma piada. Verdade, a primeira do dia, bora?
1: Bora sim, senhor.
0: Thaís.
2: Você sabe por que o peixe está sempre com fome?
0: Porque o peixe está sempre com fome. Não sei, Thaís, por quê?
2: Porque ele vive com água na boca.
0: Nossa. Vocês riem da minha cara, né? Vocês estão dando risada de mim, né? Pode rir, eu mereço. Eu tô merecendo. Amigo.

Nativa 6:31 no horário de Brasília. Quem acredita em si mesmo não precisa ficar convencendo ninguém.

0: Narrativa é muito mais moda sertaneja de César e Paulinho. Faltou coragem.
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0: Muito bem, 6h34.
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cantando pra gente sua melhor versão, 6h38. A hora, meu bem, bom dia, 6h38. No horário de Brasília, sexta-feira. Estamos perguntando, valendo a nossa caneca personalizada. É presente novo, presente novo.

0: aqui pra ela.
1: Responda-me se for capaz. Sem ficar atrapalhado. O rei Pedro II, onde foi coroado?
2: Ele foi coroado em Pelourinho, Salvador, Bahia.
1: Sandra!
3: Foi coroado em Portugal.

0: pra ele.
1: Marchou.
2: Ele foi coroado no palacete.
1: Não, senhor.
0: Aqui pra ele. É pro patrão. Aqui pra
1: errou.
0: Aqui pra ele, aqui pra ele.
1: Zap 91984069646.

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0: bom dia. 14 minutos para 7, nebulosidade hoje menor do que ontem. Para hoje a previsão é o seguinte: temos 12 graus, o céu tá limpo, a máxima pode chegar, sabe a quanto? A 26. Vai dar uma bela de uma esquentada, sem previsão de chuva. É noite limpa também, com céu limpo na sexta-feira. No final de semana também, especialmente no sábado. Ó, dona Guga, piada aí tem, não tem?
1: O senhor pediu, o Valdemir atendeu.
0: Vai, Valdemir.
2: Você sabe o que a areia falou pro mar?
0: O que a areia falou pro mar? Faça a menor ideia, rapaz.
2: Deixa de onda.
0: Ah, fala assim. Deixa de...

para 7 horário de Brasília. Bom dia. Olha, o Ministério da Fazenda deve publicar hoje novas regras para publicidade de apostas online, as chamadas bets. Uma das portarias vai estabelecer que toda publicidade de bets será acompanhada de uma advertência igual de bebida.

0: Anderson Limões, a gente se entrega. Acabou. Acabou,
1: mas não devia ser assim.
0: Não.
1: Essa ruptura é dolorosa demais.
0: É o quê, mulher? Essa é o quê? Oxi. Tá doida? Que palavra difícil a hora da manhã? Tá doida? Ruptura. Responda-me se for capaz, sem ficar atrapalhado. Dom Pedro II, onde ele foi coroado?
2: Bom dia, Jones! Bom dia, Dona Guga! Aonde Dom Pedro foi coroado? Foi na cabeça!
0: Ele foi coroado na cabeça! Foi lá que colocaram a coroa na cabeça de menino Pedro! Papai largou tudo, né? Vazou. Sobrou pra Pedrinho. Colocaram uma coroa no imperadorzinho Pedro. Miguel Santos Leão. Olha aí. Miguel ganha a caneca personalizada da Nativa. Quando ele encontrar com essa caneca, ele vai ficar tão feliz, porque é bonito demais. Seu Miguel, parabéns e obrigado por participar deste eloquente programa. É hora da ruptura. Tem mais segunda-feira, sem dúvida. Mas deixa eu separar mais dois prêmios aqui pra te dar. Peraí. Aqui é Nativa. 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
5: 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Novamente, muito, muito, muito obrigada mesmo.
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1: 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Ó, esquerda 61. Esquerda 89. E direita 34. Os números para esta sexta-feira. Esquerda 61. Esquerda 89. E direita 34. Hoje, R$ 400 na sua mão.

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0: A vida não é uma contagem regressiva para o fim de semana. Viver de verdade exige presença absoluta nos próximos 60 minutos. Respire fundo e perceba o espaço ao seu redor. Olhe nos olhos das pessoas e ouça com atenção total. Use a próxima hora para aprender algo totalmente novo. Deixe ir as frustrações que você não pode controlar. Deixa. Encontre beleza no sabor do cafezinho, ao som do vento. Cada hora é uma página em branco esperando pela sua melhor versão. Torne os seus próximos 60 minutos inesquecíveis.

0: Poliana, bom dia.
1: Bom dia, Jones Mendes. Aqui é a Poliana. Eu tô por aqui, só curtindo minha nativa, que é tudo e muito mais. Uma excelente sexta-feira para todos que estão ligadinhos na Nativa. Beijos.
0: Ó, seguinte, Poliana. Camiseta Nativa é nova. Eu tenho parafusadeira e furadeira Philco. Ó. Presentão pra dar uma ajeitada nas coisas de casa. Bom, hein? Quem gostaria de ganhar estes presentes? Então vamos conversar. Uma senhora de 96 anos pode ser expulsa de uma casa de repouso onde vive porque ela farreia demais. Dona Lilian organiza festas com bebidas alcoólicas entre os moradores, o que é proibido no lar dos velhinhos. Mas pensa que ela para por aí, só levou uma advertência que nada. Diz que não pretende abrir mão de festejar com os amigos. É muito entusiasmo. Essa mulher vai ser expulsa. 96 anos e farreando todo final de semana. O que você nunca vai parar de fazer na Visla, mesmo que te proíbam, mesmo que te

0: A Nativa é muito mais. Paula Fernandes, Luan Santana, juntos de Shallow na 1720. Bom dia, tudo bom? Sextou, eu tenho camiseta, eu tenho furadeira e parafusadeira da Philco. 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Uma senhorinha de 96 anos está sendo prestes, está sendo convocada a ser expulsa lá do lugar que ela viu, lá dos idosos, para receber uma advertência, porque a senhora de 96 anos fica promovendo festinhas. Olha lá, festinha da... Olha lá. Convoca os velhinhos, começa a tomar uns goró, toma cerveja, bebida alcoólica. O lugar falou: minha senhora, não, isso é proibido. A pergunta que lhe faço é a seguinte, caríssimo ouvinte: o que você nunca vai parar de fazer, mesmo que te proíbam, Elza?
1: Bom dia, Nativa. Oi, Jones. Olha, uma coisa que eu acho que eu nunca vou deixar de fazer é assistir meus filmes de terror.
0: Nossa.
1: Amo.
2: Nossa. Olha, são várias coisinhas, mas os meus bolos e doces eu não vou parar nunca, porque eu não sou obrigada a engordar sozinha, não, meu querido.
3: Eu nunca vou parar de sair pra fazer compras.
0: Olha aí.
3: Oh, adoro fazer compras.
0: José.
4: É jogar na Mega Sena. Vai que um dia eu ganho, né? Vai que cola.
0: Carlos.
5: É tomando uma cerveja. Cervejinha, né? Não dá pra parar de tomar uma cervejinha. Por 95 anos, tá bom, né?
0: 95, a senhora tá lá, dona Lilian tá lá na festa, olha lá a festa dela. Sexta-feira, hoje deve ter, lá no asilo. Lá na casa dos idosos, onde ela mora. Ah, 96 anos, recebendo advertência porque ela é muito festeira. Ela falou que só vai parar quando morrer. E você?

0: 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Nós estamos aqui esperando o seu alô.
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2: Gente, o Haaland pediu desculpas para a torcida brasileira, postou música com cantor brasileiro, recebeu até convite pro Carnaval de Salvador. A gente tá quase gostando dele, né? Não?
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2: Robson, bom dia.
7: Bom dia, Jones Mendes. Trânsito na Nativa da manhã da sexta-feira, com destaque para a condição de caminho do corredor norte-sul, para Congonhas funcionando bem de ponta a ponta. Para Santana, agora o motorista também vai bem. 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

0: Nativa 7:33.
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0: Dona Lilian organiza festas todo final de semana, porque ela farreia demais lá na casa de repouso onde ela mora. Olha, festa, o sertanejão no talo, bebidas alcoólicas, reunião com os velhinhos. A casa já deu uma advertência. Dona Lilian, a senhora para e ela não para. O que é que você... O que é que você nunca vai parar de fazer mesmo que te proíbam?
1: A mesma coisa que ela. Não deixo de ir pra uma festa nem a pau juvenal.
2: Eu nunca vou deixar de tomar aquela espanhola geladinha e ouvir o meu som alto. Porque dane-se quem não gosta.
0: Eita, Denis!
3: Cara, uma coisa que eu nunca vou parar de fazer, meu churrasquinho final de semana, cara. Você é doido, é bom demais.
0: Convida nós, rapaz. Isabel, lá depois de muito tempo, você não vai parar de fazer o quê mesmo, velhinha?
4: É tomar minha destilada, Dionis. Quando eu vou trabalhar, não. Mas à noite, quando eu chego, meu caldo de destilada é essa daí, Dionis. Eu não largo por nada.

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3: Nativa, bom dia. Hoje é dia de sol. O sol brilha hoje bonitinho. 26 é a máxima, zero possibilidade de chuva, quase nenhuma nebulosidade. Olha esse titinha, já foi. Zero. Amanhã, sabadão, máxima de 28, sol brilha, hein? No domingo cai temperatura para máxima de 21 com pancadas de chuva. Ou seja, aproveite hoje, aproveite amanhã, porque domingo já fica estranho. 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

0: Ativa 13 para as 8, empresas aéreas poderão ser multadas caso cobrem pela marcação de assentos de passageiros menores de 16 anos.
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0: tchau. Fica com Deus.
1: Oh. Ela tiver muito mais emoção de Maiara e Maraísa, nem tchum. Oi, GG.
2: Oi, Jones. Bom dia, meu amigo. Que saudade de você. Você
1: tá
2: bem?
1: Sumidão, você fica andando pelo mundo aí, gente. Tá sumido, GG.
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0: Tchau, GG.
1: Tchau, Johnny.

0: Tiazinha, nossa senhora. Dona Lilian, 96 anos, multada, advertida, porque lá onde ela mora, no lar dos idosos, ela não para de falar e fazer festa. Mas não é festinha, né? Festona. É barulho, é bebida alcoólica. Olha, vou te falar, ela não vai parar. 96 anos, ela não vai parar. O que você não vai parar de fazer na vida mesmo que te proíbam, Sueli?
1: Eu nunca vou deixar de ir pro meu fit dance. Segunda e sexta, ninguém nem conta comigo, hein?
0: Ih, olha ela no fit dance. Inácio!
2: É de comer, velho. Desde 2013 que eu sou proibido de comer feijão, mas proibido só pros médicos lá. Eu como é todo dia. Ainda coloco uma farinha em cima, uma pimentinha. Meu amigo, velho. É. De 2013 pra cá, nunca morri. Vou morrer da agora pra frente? Tá doido.
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0: Ai, Zé Feijão, Zé Feijão. Vamos sortear a camiseta linda Nativa e também a parafusadeira com furadeira da Philco. Ganhando hoje... Daniela Cristina Gondim da Silva. Daniela! Você ganhou, Daniela!

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11: Robson, fale.
12: O Jones, na Marginal Tietê, tem lentidão no sentido rodovia Castelo Branco da Ponte Ericanduva até a Dutra por causa de um acidente. O restante do caminho vai livre até o final e quem vai no sentido da rodovia Ayrton Senna ainda vai bem. 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

0: 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Júnior e César, cheiro de culpado. 8h20, bom dia. Cheiro de café da manhã. Cheiro bom, logo cedo de uma sexta-feira. Que delícia. Ó, eu tenho aqui o moletom da Nativa. A coleção nova. Isso é muito Nativa. Preto, lindo, sua cara. Deixa eu dar uma olhada na previsão do tempo. Vai dar uma esfriada na... Hoje é na segunda-feira, já cai a temperatura aqui, ó. Máxima de 18. Você quer mesmo o moletom da Nativa?
1: Sim!
0: Pra quê? Você quer o moletom da Nativa? Me fale.
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0: A Data Prévia, empresa de tecnologia e informações da Previdência Estatal do Governo, abriu um novo concurso público para preenchimento de vagas efetivas de nível superior, além de formação de cadastro de reserva. As vagas estão distribuídas em 13 perfis técnicos e oferecem remuneração inicial de até R$10.600. Inscrições podem ser feitas até o dia 6 de agosto pelo site conhecimento.fgv.br/concursos. conhecimento.fgv.br/concursos.
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0: Tem um clássico pra gente cantar bonitinho junto daqui a pouquinho com eles na nossa manhã.
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0: Diga mais, Robson.
11: Jones, Marginal Pinheiros para Interlagos, tem trânsito lento desde o Cebolão até a Avenida Alexandre Mackenzie e do meio da Raia da USP até um pouco antes da Ponte Eusébio Matoso. Para Castelo Branco, nesse mesmo trecho, o caminho vai bem. 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

0: A Nativa é tudo em Fred Fabrício cantando Te Amar é Meu Talento. Bora ligar pro cofre da Nativa. Hoje, R$400 e ligando. R$400 e ligando.
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0: Ah, que pena, que pena. Vou direto na caixa. Juliana Maria Castilho de Mauá. Será que eu ligo de novo? Ligo ou não ligo? Tá bom. Ligar pra Juliana. Juliana Maria Castilho Mauá. R$400 pra te dar.
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0: Ela tira muito mais. Simone Mendes, Direitos Iguais. O moletom tá aqui, lindo, preto, coleção 2026. Isso é muito Nativa. É pra dar de presente pra você daqui a pouquinho. Você quer ganhar? É. Mas por quê? Fale comigo, 9198-406-9646. Tiago Rocha, bom dia, fale comigo.
1: Bom dia, seu Jones, bom dia pra você, bom dia pra todo mundo que tá ouvindo a Nativa nessa sexta-feira. Olha, vamos falar sobre um artista famoso. Ele tá muito chateado, tá afastado da televisão, inclusive por conta de um tratamento de saúde, mas eu trago todos os detalhes já já.
0: Fica assim combinado, então.
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1: Quer dizer que tá complicada a situação do rapaz, é?
2: Tá sim, seu Johnny. Está afastado da televisão. Eu tô falando pra você do humorista Marquito. Ele decidiu gravar um vídeo nas redes sociais. O Marquito tem 73 anos. E aí você sabe, você deve se lembrar daquele acidente enquanto ele estava dirigindo a moto dele. Ele teve um mal súbito, acabou caindo da moto, foi grave, foi resgatado, mas ele ainda está no hospital se reabilitando. Olha que isso já faz mais de 3 meses e o Marquito falou que está com muita saudade de trabalhar na televisão. Ele, inclusive, chorou num vídeo que foi publicado nas redes sociais, falando dessa saudade, mas que em breve, se Deus quiser, ele vai voltar. A gente tem certeza disso, né, seu Jorge?
1: Não, nenhuma dúvida, né?
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0: Ah, não tiver muito mais. Juan, Leandro, Danilo e Davi, fofoca do ano.
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0: Moletom da Nativa Coleção 2026. Por que você quer ganhar este moletom?
3: Bom dia, Nativa. Jones, eu preciso muito desse moletom quentinho da Nativa. Porque eu vou para um aniversário, Jones, em Jaraguá do Sul, na próxima semana. Beijos, Nativa.
0: Ah, lá é frio. E nessa época do ano, então, meu Deus. Tá bom, vou te dar um moletom. Só porque você vai pro aniversário no sul, lá é bem frio. Vou te dar um moletom novo da Nativa. Vê se usa, posta foto, marca nós, tá? Ó, vê se usa, posta foto e marca nós, Ana Célia Alves de Guaianazes. Você buscou o seu moletom, 5 dias úteis, Central, Plaza Shopping, Estação Tamanduateí. Então busque. Agora, se você não marcar Nativa, se você não postar, se você não usar, eu vou buscar de volta.
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0: Daqui de volta.
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0: O carro bateu contra um poste na Avenida Jacupê, segundo a altura do número 100, Parque do Carmo. A vítima foi resgatada e encaminhada ao hospital. As autoridades seguem investigando as causas do acidente. A CT controla o trânsito na região, que apresenta lentidão. A Anvisa determinou um conjunto de atualizações para as vacinas contra a Covid-19 para melhorar a resposta contra novas variantes. As que já foram registradas, produzidas e distribuídas antes desta norma poderão ser utilizadas em até 9 meses. Depois desse prazo, elas estão proibidas. Termina hoje, ao meio-dia, o prazo para candidatos que querem solicitar a isenção da taxa de inscrição da Fulvest. Os pedidos devem ser feitos pelo site fulvest.br. Simples assim. Fulvest.br.
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8: Oi, Jones, o corredor da Avenida dos Bandeirantes tem trânsito carregado para Marginal Pinheiros em toda extensão, mas não tem congestionamento. Para Imigrantes tem um ponto de lentidão na altura do viaduto Santo Amaro, depois melhora. 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
2: É isso.

0: Lucas Igor Flash. 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
0: Mais uma, Robson.
6: Bom, Jones Mendes, a Radial Leste tem lentidão pro centro, da Praça de Vinolândia até o metrô Guilhermina Esperança e do metrô Pen até a Avenida Aricanduva, e tem lentidão também do viaduto Guadalajara até o viaduto Alcântara Machado e pro bairro Caminha Bom Agora. 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
16: Na live do Instagram eu tenho camiseta Nativa e ingressos pro Morumbi Park.
19: Pra todas as mulheres seguras.

Nativa é muito mais, Ana Castela, que eu não te esqueci. Top da Nativa. Hoje, R$400, já estamos fazendo a segunda tentativa do dia de te dar dinheiro. R$400. Sextou. Ligamos.

0: Ah, vai da caixa, quer ver?
1: Deixa sua mensagem, mas
0: tá dito e feito. Ah, acumulou. Deu caixa. Acumulou o quinhentão. Amanhã, Renato Rainha, Vossa Majestade, vai te dar 500 reais.

0: música sertaneja. Jean, Giovanni, Bruno e Marrone, Me Faz Pior Dia. Eu tenho uma camiseta e 4 ingressos pro Morumbi Park, o maior parque indoor de São Paulo, aqui e agora na nossa live. Chegue junto no Instagram, @nativa. Ô, Thiago, estamos de volta.
1: Bora, seu Jones. Vamos falar, então, sobre um galã das novelas da Rede Globo de televisão que admitiu que é usuário de drogas, usuário de álcool e agora está numa clínica de reabilitação. Eu trago todos os detalhes já, já.
0: Rapaz, que coisa, hein?
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2: 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Simbora, bom dia!
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6: Quer dizer que o ator lá admitiu que tem problemas, é isso?
7: Isso, seu Jones. O ator da Rede Globo de televisão, o Rafael Cardoso, que fez diversas novelas, ele tem 40 anos, falou do estado de saúde dele, porque ele está internado numa clínica de reabilitação.
6: Vixe.
7: Depois de revelar que é viciado em drogas.
6: Nossa.
7: E viciado também em álcool. Nessa carta, ele falou que tá tudo mais claro para ele, que ele não entendia o que estava fazendo com a vida. Segundo o próprio Rafael Cardoso, a dependência química não tem cura e, infelizmente, mata os usuários ao mesmo tempo que humilha. O Rafael Cardoso não tem data para sair dessa internação, mas a gente torce não só para ele, mas com que todas essas pessoas que também passam pela dependência química que se curem, né, seu Johnny?
6: Consigam vencer este mal, né?
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6: Tiago volta já com os slime.

0: nossa cesta está assim, ó. Criança em casa, cachorro.
1: Vixe,
0: da filha.
1: Maria.
0: A casa bagunçada e a gente ainda tem que trabalhar.
1: Não é fácil, não.
2: Faz parte. Mas ganhou a camiseta, né?
1: Quem é essa vencedora?
2: Os ingressos também pro Morumbi Park. Thaís Santiago Pereira Grajaú. Thaís Santiago Grajaú.
1: Thaís ganhou. Alegria do dia.
2: Camiseta linda, os ingressos pro Morumbi Park. Vai levar essa criançada que tá em casa.

0: BR, 5 dias úteis, tá aí, Santiago. Se quiser, no final de semana, hoje e amanhã, até 6 da tarde, no Central Plaza Shopping. Estamos aqui.
1: Porque aqui é Nativa.
2: Aqui é Nativa.
1: Aê, aqui é Nativa.
0: O estranho não veio de novo.
1: É, só vem fazer a fofoca mesmo, tá? Parabéns a... com nós.
0: O esquisito tá cada vez mais esquisito.

0: Hoje é o dia de uma coisa que ninguém gosta.
1: Ai, ai, todo mundo ama.
0: Hoje é o dia da pizza.
1: Eu gosto daquelas assim, ó, de abobrinha.
0: Bom.
1: Gosto de tomate seco com rúcula. Ai, que delícia.
0: Já gostei mais. Eu não posso mais quatro queijos, mas eu amava quatro queijos.
1: Eu acho um pouco forte pra mim.
0: Um pouco? Parabéns ao pizzaiolo, dia da pizza. Hoje vamos comemorar com muitas pizzas.
1: Muitas pizzas. Aliás, quem quiser mandar, anota. Estamos aqui trabalhando ao vivo, tá? Pode ser o almoço pizza.
0: Isso, por favor, patrocinadores.
1: Estamos felizes.
0: Hoje é dia da saúde ocular. Gislaine entende muito bem do assunto.
1: Nossa, gente, olha.
0: Especialista tanto de um lado como de outro.
1: Passe no seu oftalmologista pelo menos uma vez por ano. Hoje pode comprar o óculos na farmácia, né? Mas nada melhor do que, né, o médico ali indicando o seu grau, tudo
0: sim,
1: direitinho.
0: Claro, lógico.
1: Cuide da saúde ocular, é muito importante, assim como cuidar do nosso coração.
0: Cláudia Leite.
1: Maravilhosa.
0: Extravasa. 46 anos de idade. Cláudia Leite, não parece.
1: Com aquela carinha de 25, né?
0: Carinha de 25 e energia de 17.
1: É, e o corpinho de 20. Ela arrasa.
0: Dalton Vig, 62 para Dalton.
1: Eu tô chocada que ele tem 62.
0: É o cara que fez a fina estampa, o Renê da Tereza, né?
1: É, ele mesmo.
0: Renê, mas fez muita novela no SBT.
1: Ele é bom, muito bom.
0: Bom ator.
1: Bom ator.
0: 62. É conservadinho também. Renata Vasconcelos, mas tá certo isso, produção? Ela não já fez esses dias?
1: Eu não fiz, agora há pouco.
0: Mas quantas vezes ela faz aniversário por ano, produção?
1: Produção, não deixa a mulher velha duas vezes no ano.
0: Tá doido, irmã? Ela tem uma irmã gêmea, deve ser da irmã então.
1: Não, né, Johnny? É gêmea.
0: Lala Moreira, Lala.
1: Nossa, o gênio.
0: DJ Lala.
1: DJ Lala, com produções incríveis.
0: Nosso amigo agora é corretor. De imóveis,
1: ah,
0: de alto padrão.
1: Só na comissão agora?
0: Só na comissão, 6%. Pim,
1: comissão de milhão, é
0: muitos
1: isso?
0: Piques, é.
1: Entendi. Parabéns, saúde, felicidades e boas vendas.
0: Marido de Patrícia, Lala Moreira, nosso colega, nosso amigo, parabéns.
1: Parabéns, Lala.
0: Deve estar com 52 por aí.
1: Tomando seu bom vinho, né?
0: Sempre.
1: Merece.
0: Agora é bom vivão.
1: Merece.
0: Davi Gabriel Atanise Rodrigues, do Parque Savoy City. Lúcia Martins.
1: Opa!
0: De Castro, da Vila Borges. Leonardo Yudi Coelho Pereira, Jundiaí.
1: Maria do Carmo Crisóstomo, é de Cotia. Helder Santana de Itapevi e a Karina Marcondes, Guarulhos.
0: Cristiana Laurentino da Silva, Vila Curuçá. Márcio Domingos do Santo, Santo Amaro. Maria Zilma de Moura, Rovel.

0: gente.
1: Marilene de São Rodrigues de Itaquera, Adailton José Gonçalves Silva de Biúna, Lindalva Coutinho Simões Pereira, Jardim Vista Alegre.
0: Francisco Everton da Silveira de São Mateus, a Elielza, ó que difícil, hein? Elielza Alves Ferreira do Capão Redondo e Eliene Souza dos Santos de Guaiaúna.
1: Sebastião Aparecida de Souza de Suzano, Sandra de Oliveira Lima Alencar de Itapevi, Vera Lúcia Moita Fernandes, Tatuapé.
0: Renata Hernandes Martins.
1: Ramos,
0: Ed Santo André, a Caroline de Jesus Lopes Guarulhos e Helene Cristina Prado da Praia Grande. Ah, que delícia, hein? Amanhecer na praia.
1: Amélia de Souza Santana, Jardim das Rosas, Joilton Silva, Heliópolis, Carlos Vinícius Leal, Miralhas, Ribeirão Pires.
0: Tem mais, irmãos comemorando hoje, nessa sexta-feira, a Ana Beatriz e o Patrick Fittipaldi, tá, meu bem? Do centro.
1: Ricos, né?
0: Ah?
1: Família interessante.
0: Ana e Patrick, um beijo pra vocês, muitas felicidades. Também tem aniversário de casamento, de onde?
1: Tem, é de quem?
0: É a Maria Severina de Santana e o Irênio, Bispo dos Santos, comemorando 44 anos, ó, juntinhos, de muito amor, muitas alegrias e muitas histórias pra contar.
1: 44?
0: É.
1: Bodas de quê?
0: Carbonato.
1: Bicarbonato?
0: É bicarbonato? Que é isso?
1: Ah,

0: jantar à luz de vela, compra uns vinhos bons e tá tudo certo. Esquece o bicarbonato.
1: E pensa só nas coisas boas que vocês viveram, tá? Eu sei que nem tudo são flores, né, no casamento, mas pensa aí nas coisas boas.
0: Pois é.
1: Ai, tem criança.
0: Tem criança, vamos chamar fada ou muita contragosto, sabia?
1: Ai, Jones,
0: fada!
1: Oi, bom dia, bom dia, bom, bom, bom, bom dia.
0: Bom dia, fada.
1: Cadeira vazia.
0: O esquisito não veio de novo.
1: O que aconteceu com o estranho?
0: Ele tá estranho.
1: Ele tá folgado.
0: Ele tá muito folgado.
1: Hoje eu vou ficar aqui, sabia?
0: Não.

0: Marina vai ganhar patins.
1: Vai ganhar o quê?
0: Patins.
1: Tá bom, então, se entenda com a mãe dela.
0: Lindeza. Vai
1: Giovana, 9 anos de idade.
0: Vai ter festa. Ah, vai ganhar presente da madrinha, da avó, do
1: vai,
0: vô.
1: Né?
0: Vai.
1: Ó, pega suas coisinhas, sabe ali, aquela
0: não,
1: mesa ali?
0: Olha
1: ó,
0: minha tó, mochilinha, tó. Que bonitinha.
1: Fica com tia Dulce. Ela é legal.
0: Aquela que senta ali?
1: É. Tchau, vai lá.
0: Ela vai dar bolinho quim pra mim?
1: Não, vai dar aqueles cadernos de pintar.
0: Eu quero bolinho quim também.
1: Beijo, beijo, tchau, tchau.
0: Gente,
1: tchau, tchau,
0: um lindo fim de semana pra todo mundo. Blim, blim, blim, blim. Só coisas boas.
1: Ô, mano. O kit quim hoje, gente.
0: Nossa,
1: o kit
0: com amoleceu o coração.
1: Pães variados. Deixa com doce, é. Sem salgados prontinhos pra assar.
0: Oba!
1: Quim deliciosos, pães e bolo, sabor especial pra cada momento, pra ela.
0: Sandra de Oliveira Lima Alencar, que é de Itapevi, final do telefone 7079.
1: E...
0: dá pra retirar hoje, hein, Sandra?
1: Hoje ainda, Sandra.
0: Venha, minha filha.
1: Central Plaza Shopping, na estação tomando ATI do trem do metrô, facinho.
0: Isso.
1: Tá uma sexta-feira tranquilex, um solzinho gostoso, dá uma volta. Pega um pouquinho de vitamina D, meu irmão.
0: De graça,
1: de
0: né?
1: De graça, tá aí. Dá um rolezinho, vem gente nova no metrô. Tamo aguardando, Sandra. E parabéns pelo seu dia, tudo de bom, tá bom? Kim, deliciosos pães e bolos. Sabor especial pra cada momento, mas sorteio amanhã pra quem mandar um e-mail pra gente.
0: Manda agora que a Fadinha vai receber seu e-mail, viu? Ela vai sentar ali com a Dulce e vai ficar lá vendo os e-mails. No aniversariantes@nativa.com.br. Nome completo, a data do nascimento, seu bairro, seu telefone pra contato. Manda uma mensagem carinhosa que a gente gosta.
1: Pronto, a gente fala no ar e depois posta no facebook.com/nativa. Fica tudo lá pra posteridade.
0: Fica muito legal.
1: facebook.com/nativa. Hoje é sexta-feira.
0: Dia 10 de julho.
1: Seu aniversário hoje.

0: começar a seguidinha milionária da Nativa. Às 11, te amo pra sempre.
1: Te amo pra sempre.
0: E depois, aconteceu comigo.
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3: Recentemente, o país inteiro se emocionou com a partida de Thiago Martins Pitã. Thiago Martins era conhecido como o Bom Sujeito. Diante de um diagnóstico terminal de câncer, o que é que ele fez? Ele tomou a decisão revolucionária, organizou e viveu o seu próprio velório. Ele não queria faltar à própria despedida. Ao invés de lágrimas pretas e silêncio, escolheu celebrar uma roda de samba, chope, risadas, junto com as pessoas que amava. Antes de ir para o hospital, Thiago deixou um recado que serve como bússola para todos nós. Estou bem, em paz, feliz. Valeu a pena. Tudo valeu a pena. Tive uma vida boa e é isso. Eu venci. A lição que Thiago nos deixa é urgente. Não espere o adeus para dizer o quanto alguém importa. Não guarde os abraços para depois. E que a gente aprenda com o Thiago a vencer a vida todos os dias, celebrando o afeto enquanto a vida acontece.

0: Sextou.
1: É distrair.
0: Tava foi lá ver a fadinha, né? Ela tá quietinha.
1: Tá. Não se move.
0: Vai ficar com ele agora. Essa
1: nem
0: eu quero
1: ferrando.
0: Ver,
1: vai, tá doido. Tchau, gente. Bom final de semana. Volta domingo. Não, domingo? Volta domingo no Família Nativa. Eu fui convocado?
0: Não, acho que você não foi,
1: não.

0: ouvindo? Meu bem, 9198-406-9646. Chama agora no zap, tô anotando a seguidinha. Quero ganhar os R$500. Pronto, nossa equipe tá prontinha aqui, ó, pra cadastrar você. Tiago Rocha, tô prontinha também pra saber a fofoca do mundo dos famosos. Bom dia.
1: Bom dia, Gi. Bom dia pra você, bom dia pra todo mundo que tá ouvindo a Nativa nessa sexta-feira. Olha, vamos falar sobre uma atriz famosa. Ela ficou 10 anos longe das novelas. Nossa. E agora explicou como ela fez pra segurar a onda e pagar todas as dívidas. Eu trago todos os detalhes já já.
0: Ah, e uma curiosidade que eu tenho, né?
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0: Isso, Gislaine. 10 anos longe das novelas, eu tô falando da atriz Narjara Tureta. A Narjara Tureta, ela começou, inclusive, na televisão muito cedo, desde Malu Mulher. Mas entre 2000 e 2010, ela teve que vender água de coco para garantir o sustento lá da galera, porque enquanto isso a grana não estava pintando. E aí a própria Narjara Tureta acabou explicando que foi uma fase difícil, mas foi uma fase importante. Depois ela acabou se engatilhando, foi fazer Páginas da Vida, entrou também naquele lance das locuções, da parte da dublagem, mas a gente sabe que perrengue todo mundo passa.
1: Verdade.
0: Inclusive quem é famoso, né, Gi?
1: Verdade. E a gente tem que se virar nos 30, como diria Faustão, né?
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1: Bora pra nossa seguidinha com a música 5?

0: pode conferir. Olha que meu coração até vem aqui na boca. R$500 de presente, mas anima muito um fim de semana. Sandra Regina, bom dia.
1: Bom dia.
0: Tudo bem, Sandra?
1: Tudo.
0: Ô, Sandra, você tá no Viva Voz?
1: Não.
0: Ah, bom, fica aí, isso. Fala assim, direitinho, do jeitinho que você tá. Como é que tá essa manhã de sexta-feira, mulher? Me conta.
1: Ai, menina apreensiva, porque eu tava aqui anotando tudo, mas aí veio a ligação e eu acabei perdendo as duas músicas.
0: Ah, não acredito.
1: As duas últimas músicas.
0: Tava anotando, sei lá, anotou até a oitava, então.
1: Sim.
0: Ai, que pena. Mas não tem problema, Sandra. Você vai ganhar a camiseta da Nativa, que é maravilhosa, é linda. Já te agradeço, né? A companhia, a confiança. E aí, sabe o que vai acontecer? Você pode participar outras vezes, meu amor.
1: Sim, eu vou tentar todos os dias.
0: É isso. Desistir não é o nosso plano, hein?
1: Isso, eu sou persistente.
0: Mas obrigada pela companhia e por ter atendido a gente aí, viu?
1: Tá bom, obrigada, beijo.
0: Beijo, lindo fim de semana pra você. Ah, perdeu as duas últimas. Perdeu. 8 vale? Não, vale não, meu bem. Sabe o que acontece?
2: Acumulou.
0: É isso, meu amor. A gente coloca mais dinheiro aqui. Aí, R$600 pra segunda-feira na nossa seguidinha bem gordinha pra começar a semana. Eu gosto.

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0: da minha saúde? 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

Você já entendeu que nada dura pra sempre nessa vida, né? E vai chegar uma fase em que você vai sentir vontade de mudar muita coisa. Vai escolher com mais cuidado onde fica, com quem divide o tempo e o que permite ocupar o seu coração. Não porque ficou frio, mas porque aprendeu que a paz tem muito valor para ser entregue a qualquer situação. Algumas mudanças não acontecem por cansaço. Acontecem porque você finalmente entendeu o quanto merece ser feliz, ser amado,

dia da vida. Se não está, espera, ela vai chegar. Vamos espalhar amor por todos os cantos aqui através dessa nativa? Já tô aqui esperando o seu recado no WhatsApp 9198-406-9646. Bora surpreender aquela pessoa que é tão especial? Vamos matar saudades viajando no tempo e ouvir essa programação feita com todo amor, com todo carinho, para mudar o seu dia.

música tocar o seu coração, né? Te levar para um tempo que não volta mais, mas tenho certeza que tem lembranças maravilhosas aí. Momento dos recados, dos corações apaixonados. A Maria mandou esse aqui pro Alexandre. Meu amor, saiba que todos os dias são felizes quando eu estou com você. Afinal, você é o ar que eu respiro. Ah, é o amor da minha vida. E eu quero estar ao seu lado até o meu último suspiro. Te amo. Do Reginaldo pra Valdelice. Obrigado por me apoiar quando eu mais preciso. Sou muito grato por ter vocês, meus amores. Tenho tanto orgulho da nossa família, das nossas filhas, Lívia e Jaqueline. Vocês são a minha maior fortaleza. E pela felicidade de vocês, eu sou capaz de mover montanhas. Que linda declaração pra família, Reginaldo. Beijo pra vocês, tá? Tem recado também da Fabiana pro Paulo. Neste ano, vamos celebrar 20 anos do nosso casamento. Duas décadas de muito amor e companheirismo. Sempre juntos em todos os momentos, na alegria e na tristeza. Olha, nunca se esqueça do quanto eu te amo e nunca se esqueça que você é o amor da minha vida. Somos dois corações batendo juntos, sempre cheios de muito amor.

e que a gente ajuda também, né? 11:40 também pelo canal do YouTube, dá pra acompanhar, viu? 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Faz a sua inscrição e vem participar da live. 11:20, horário de Brasília, tem recado do Leandro pra Simone. Meu amor, às vezes eu me lembro das nossas conversas, dos planos que fazíamos e da certeza que eu sentia quando estava com você. Aí bate aquela saudade. Mas junto dela também vem a gratidão por tudo que vivemos. Você fez parte da minha melhor versão nessa vida. E se o amor verdadeiro deixa alguma marca, a que você deixou em mim será eterna.